0: 9h26 à noite, na Espaço com o melhor da seleção musical da Espaço FM, neste sábado 23 de maio, aqui em Farroupilha, limpou a neblina agora, não está chovendo, 11 graus a temperatura, daqui a pouquinho a gente passa a previsão para o domingo e para a próxima semana inteira. Estamos vivendo mais uma edição, número 147 da Romaria, em honra a Nossa Senhora de Caravaggio. Daqui a pouquinho também mais informações, tem material completo no site, no aplicativo e nas redes sociais da Espaço. Também depois do intervalo, mandar os abraços, pessoal que segue interagindo na companhia, pessoal que tá ligado desde o Yesterday, segue participando, conversando através do WhatsApp 549-9611-1971. 9h27, já voltamos aqui na noite na Espaço.
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0: 9h32, voltamos com a noite na Espaço, no oferecimento Boutique Animal e Energia Esportes. Olha, o Grêmio venceu hoje um jogaço de virada, venceu o Santos na Arena por 3-2. Eu tinha comentado ao longo da semana, era uma vitória obrigatória, o Grêmio não podia sair dessa partida sem os 3 pontos, pela condição que o time está e porque o Santos tem um time mais fraco e joga um futebol mais pobre que o Grêmio. Só que foi sofrido, hein? Primeiro tempo, o Santos foi melhor, abriu o placar com o Gabigol, que é sempre tinhoso contra o Grêmio. Carlos Vinícius empatou um gol de cabeça. Depois, na segunda etapa, o Gabigol de novo marcou o segundo gol. Santos estava vencendo, parecia difícil imaginar uma virada, e ela aconteceu minutos depois. Ele de novo, o artilheiro do Brasil, Carlos Vinícius, empatou e 4 minutos depois, enfim, desencantou o TT. Marcou o gol da virada do Grêmio. TT, o jogador mais questionado do ano do tricolor pela contratação multimilionária, não estava jogando nada, entrou na segunda etapa, mesmo desacreditado, e marcou o gol que selou a vitória. Uma boa vitória em casa para levantar o astral do Grêmio e principalmente subir na tabela. Agora o Grêmio 21 pontos e encosta no Internacional, que hoje encerrou sua sequência invicta, seu bom momento. O Inter perdeu fora de casa pro Vitória, muitas chances desperdiçadas, os atacantes foram mal demais hoje na partida. O Inter perdeu por 2-0 na Bahia. Vitória tá melhor que a dupla Grenal, hein? Tá lá em cima e tem um jogo a menos ainda. Então, nesse momento, Inter e Grêmio ficam com a mesma pontuação, 21 pontos, 12ª e 13ª colocação. A questão no saldo de gols, o Inter está na frente. Os dois têm a campanha exatamente igual, 5 vitórias, 6 empates e 6 derrotas, faltando 2 rodadas para encerrar o primeiro turno. Os dois estão a 3 pontos longe da zona de rebaixamento neste momento e 3 pontos longe do G5. Que loucura isso! Olha o equilíbrio, o embolo da metade da tabela entre o Atlético Paranaense, que é o 5º, e o Inter e o Grêmio, que estão em 12º e 13º, só 3 pontos. Mesma distância de Inter e Grêmio para o Santos, que é o primeiro time que está na zona de rebaixamento. Resta só uma rodada antes da pausa para a Copa do Mundo. O Inter enfrenta o Bragantino fora de casa e o Grêmio enfrenta o Corinthians de novo na Arena. O Corinthians também está abaixo na tabela. Também dá para buscar uma vitória e subir mais ainda o tricolor. E o Inter enfrenta o Bragantino, que é fora de casa. O Bragantino tá lá em cima na tabela. É um duelo, não é tão complicado. O Bragantino é um time que oscila bastante. 9h35, deixa eu mandar os abraços, pessoal que tá desde o Yesterday, ao som da Espaço. Grande amigo Padre Gilmar Marquezine está acompanhando, está na escuta, está curtindo a programação musical. Padre, obrigado pela parceria, pela companhia mais uma noite. Aquele abraço, estamos juntos amanhã, Santa Missa, 7h30 da manhã, na Paróquia Sagrado Coração de Jesus. Padre, mais uma vez, aquele abraço, obrigado pela companhia. Arthur Dornelles, obrigado pela mensagem. Terezinha, obrigado também. Terezinha Schneemauer, recado aqui. Quem está participando? Andréia Carneiro, obrigado pela mensagem, boa noite. Quem pediu? Pink Floyd, Helena, de Caxias do Sul, obrigado, Helena, pela mensagem. Quem também está participando? Deixa eu ver aqui o recado. A Nina de Blumenau, Santa Catarina, som da Espaço. Que legal, Nina. Obrigado pela mensagem, pela companhia. Quem também está mandando recado? A Lisiane Santos. A Lisiane que está junto com o namorado Paulo Berger, lá em Porto Alegre. Grandes amigos, muito obrigado pela mensagem. Obrigado pela companhia, os dois reunidos nesse fim de semana e juntos ao som da Espaço. Que legal. Meu grande amigo, meu irmão Roberto Salvati também está participando, curtindo a Espaço desde cedo e vai comigo até a meia-noite. A Débora, a esposa do Roberto, foi a pé para Caravaggio hoje, hein? E elogiou a organização e a estrutura desse ano. Que legal, fico feliz em saber. Roberto, Débora, toda a família, abraço para vocês, muito obrigado pela parceria. Mais uma noite reunidos ao som da Espaço. Minha querida amiga Lourdes Baré mandou um áudio. Vou ouvir daqui a pouquinho. É, eu imagino que ela tá mandando um parabéns que é muito especial para todos nós. Minha grande amiga Letícia Baré, filha da dona Lourdes, tá de aniversário hoje. Então eu imagino que nesse áudio aqui deve ter os parabéns para a filhota, grande amiga. Leti, está me ouvindo? Um beijo, parabéns, feliz aniversário. Recebe o carinho da mãe Lourdes, do pai Daniel e do namorado, meu grande amigo William. Valeu, turma, muito obrigado, Lourdes, pela mensagem, pela participação nessa noite. Também, querida amiga Simone, junto com o Silvio, pessoal de Montenegro, ao som da Espaço, na companhia desde o Yesterday, jantando uma lentilha ao som da Espaço. Que legal, boa janta para vocês, queridos amigos. Simone e Silvio, aquele abraço, obrigado pela mensagem, pela parceria de sempre. Turma que tá interagindo, participando, WhatsApp da Espaço 549-9611-1971. 9:38, tempo tá fechado, mas pelo menos não tem mais neblina aqui no centro de Farroupilha, não está chovendo também, 11 graus a temperatura, daqui a pouquinho eu passo a previsão do tempo. 9:38, o Tiago mandou recado ao Tiago, deixa eu ler aqui, tá, deixa eu ver aqui de novo aqui com calma, o Tiago que mandou um feliz aniversário pra irmã, a Andréia Carneiro, então tá de aniversário hoje, Andréia, parabéns, felicidade, tudo de bom, que legal, pessoal de Barra Funda, Rio Grande do Sul, ao som da Espaço, que legal, escutando a programação, escuta desde a época que morava em Caxias do Sul, estão hoje tomando uma sopa de anholine e escutando a Espaço, que maravilha, boa janta, turma. Obrigado pela mensagem, Barra Funda, ao som da Espaço. Vamos com música, chegando a

0: 10:06, 11 graus em Farroupilha. A noite na Espaço continua com o melhor da seleção musical da Espaço FM. Rápido break e na volta tem muito mais. A gente vai nesse ritmo até a meia-noite aqui na Rádio dos Melhores Ouvintes. 10:06, já voltamos.
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5: 10:14, 10:14, voltamos à noite na Espaço. 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Estamos vivendo a 147ª Romaria, em honra a Nossa Senhora de Caravaggio. Começou nesse sábado, vai até terça-feira, que é dia 26, é o dia de Nossa Senhora, relembra a aparição de Nossa Senhora para Joaneta em Caravaggio, na Itália, Nossa Senhora da Fonte, como é chamada lá. E a Espaço está fazendo uma cobertura especial com a equipe de reportagem, muitas matérias, galeria completa de fotos. Deixa eu ver se tá aqui o público total nas matérias. Se eu não me engano, chegou na casa dos 30 mil. Eu vou ver o boletim da Brigada Militar. O total, das 6 da manhã às 6 da tarde, hoje, 31 mil pessoas. Participaram 2.700 veículos. Então, além dos romeiros, também a brigada está fazendo a contabilização de público. Tem expectativa de 90, 100 mil pessoas, mas sinceramente a questão do público é de menos. Nem se tem que se valorizar tanto assim a questão do público, porque o que interessa é esse momento de fé. É uma das maiores romarias do sul do Brasil. E tem toda uma celebração especial por trás, as pessoas fazendo essa caminhada, não só daqui de Farroupilha, mas também de Caxias do Sul e até outros municípios da região. Tem o pessoal que faz os caminhos de Caravaggio, saindo lá de Canela. E todo esse momento, essa trajetória, essa caminhada para agradecimento e pedidos também de bênçãos à Nossa Senhora, Mãe de Deus e Mãe da Igreja. Com celebrações especiais, às 10:30 tem a Missa Campal, que é presidida pelo Bispo Diocesano, Dom José Gislon. A Missa das 5 horas, que é a missa que relembra o horário da aparição de Nossa Senhora a Joaneta. Muita gente hoje, muito legal também a estrutura, até meu grande amigo Roberto Salvati falou que a esposa, minha grande amiga Débora, fez a Romaria hoje, caminhou até Caravaggio, lá de Caxias, e gostou muito da organização. Tem que se destacar, cada ano é um esforço muito grande, especialmente do santuário e na figura do reitor, o padre Ricardo Fontana, em cada vez mais melhorar a estrutura. Inclusive, tem todo na frente, dá pra ver nas fotos, foi montado um espaço para poder realizar a missa campal mesmo em questão de mau tempo. O pessoal tem caprichado demais. E claro, além da equipe do santuário, também a prefeitura de Farroupilha, a prefeitura de Caxias, a CSG também está envolvida, a polícia rodoviária, do batalhão aqui de Farroupilha, a Brigada Militar, o 36º BPM, que está divulgando o balanço a cada momento do número de fiéis. Então tem um trabalho coletivo que está cada vez mais organizado, o pessoal tem cada vez mais refinado, é muito bacana ver, isso é algo que está funcionando e o pessoal cada ano tem elogiado esse trabalho de organização dessa romaria, que aí vai ampliando cada vez mais, né? A romaria tem o lema esse ano: Morada Consagrada de Deus, rogai por nós. Tem a programação completa, tem missas 6, 7, 8, 9 da manhã, depois às 10h30 a missa campal, volta a meio-dia, 1 da tarde, às 2 da tarde tem o terço, volta a missa às 3, às 4 e às 5 horas. 10h18, 11 graus em Farroupilha. Derli de Caxias do Sul está na escuta da Espaço, pediu Capital Inicial. Obrigado, Derli, pela mensagem. Boa noite, valeu pela companhia. Vamos com música na Espaço, tem Dub Mix.

0: 10h44, 11 graus em Farroupilha, um intervalo agora. Na volta, a gente passa a previsão do tempo para este domingo, para o feriadão, a Romaria de Caravaggio, todos os dias da próxima semana. Nesse momento, 11 graus, com um tempo fechado aqui no centro de Farroupilha. 15 para as 11, já voltamos com mais aqui na noite, né? Espaço.
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0: 13 para as 11, voltamos à noite na Espaço. 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Previsão está indicando manhã e metade da tarde com muitas nuvens, fechado como está agora, na verdade. Até o fim da tarde, o sol deve predominar com poucas nuvens. À noite também é com poucas nuvens, então essa instabilidade, esse tempo mais nublado, dura até a metade da tarde do domingo. Máxima para amanhã 16, mínima 9. Segunda-feira, muitas nuvens ao longo do dia, uma chance pequena, 30% de chuva na noite da segunda-feira. 17 graus a máxima. Também é a mesma temperatura máxima para terça-feira, só que com muita chuva, 80% de probabilidade de chuva ao longo de toda a terça-feira, dia de Nossa Senhora de Caravaggio. Então, o pessoal que pretende fazer a romaria a pé até o santuário, seja aqui de Farroupilha, Caxias ou outros municípios da região, se programe. Amanhã não chove. Tem nebulosidade, mas também tem momentos com sol. A segunda-feira, mesma coisa. E no dia, em honra à Nossa Senhora, dia 26, é chuva ao longo de toda a terça-feira. Depois, quarta, quinta e sexta, sol com nuvens, não tem mais previsão de chuva e não muda a temperatura, 17 graus todos os dias da semana. A mínima vai variando, horas 10 graus, horas 7, mas não tem mudanças muito fortes na temperatura para os próximos dias. Instabilidade mesmo é na terça-feira com chuva. Repetindo, amanhã tempo nublado ao longo da manhã e metade da tarde, depois sol com nuvens e noite com algumas nuvens, máxima 16 graus. 11 para as 11, deixa eu mandar aqui. Abraços, querida Dani de Forqueta, sempre na escuta. Também o Lauvir Rodrigues está na escuta, curtindo a programação musical. Obrigado pela mensagem, pela companhia. Está mandando um alô para os vigilantes. Lauvir, vigilante, e para seus colegas que estão em trabalho. Um abraço a todos os vigilantes que, assim como eu, trabalham nas noites até nos fins de semana e estão na minha companhia através da Espaço FM. Lauvir Rodrigues, bom trabalho, cara, obrigado pela mensagem, pela participação. Tem reta final de jogo, é o jogaço do Brasil hoje, que é o grande clássico, já pelo menos há quase 10 anos, Flamengo e Palmeiras. Palmeiras, que estava pressionado, apesar de estar sempre lá em cima, o Palmeiras volta e meia está em crise com o seu técnico Abel Ferreira. Muitos falavam que talvez hoje, dependendo do resultado, poderia ser demitido, o que encerraria um período já de quase 6 anos de trabalho. Mas o Palmeiras, em pleno Rio de Janeiro, está vencendo o Flamengo por 2-0. Jogando com um a mais desde muito cedo no jogo, aos 20 minutos, Carrascal foi expulso, então o Flamengo ficou com um a menos e o Palmeiras marcou gols com Lopes e Alan. 2-0 em pleno Rio de Janeiro, hein? Que vitória expressiva para o Palmeiras, que é líder do campeonato e agora se isola. 7 pontos já abre do segundo colocado, que é justamente o Flamengo. Mais uma vez, o Brasileirão vai ficar entre essas duas equipes. Nesse momento, o Palmeiras é líder, claro que tem ainda todo o segundo turno, mas não deve escapar de mais uma vez seguir esse domínio de Palmeiras e Flamengo, as duas equipes mais poderosas do Brasil já há 10 anos. 9 minutos faltando para as 11, na Espaço tem Bad Boys Blue.

0: 11:13, reta final da noite, né? Espaço tem tempo ainda, a gente vai até a meia-noite com o melhor da seleção musical, aliás, uma seleção de sábado bem caprichada e vai assim até a reta final. Muito obrigado pela sua companhia neste sábado de tempo fechado, cara amarrada, tempo emburrado, mas é só lá fora que a gente vai em alto astral até o final da nossa programação. 11 graus em Farroupilha, intervalo na volta, muito mais na Espaço FM, a rádio dos melhores ouvintes, 11:14.
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1: 11:21, voltamos com a noite na Espaço, reta final do programa deste sábado no oferecimento Energia Esportes, Boutique Animal, 11 graus aqui em Farroupilha. Amanhã tem o sorteio da Mega Sena às 11 horas da manhã, prêmio especial de só 320 milhões de reais. As apostas já foram encerradas, era até a noite desse sábado, até às 10 horas. Estava aberto através do aplicativo e do site da Caixa, agora já terminou, então não dá mais. Amanhã às 11 horas tem o sorteio. É em honra aos 30 anos da Mega Sena, por isso essa bolada, se eu não me engano, é o maior prêmio da história fora da Mega da Virada. É o concurso 3.010, com 320 milhões em honra aos 30 anos da principal loteria do Brasil. Então, às 11 horas da manhã, conheceremos um ou mais milionários. Esse prêmio não acumula. Então, terá vencedores. Se ninguém acertar as 6 dezenas, vai para quem acertou 5. Enfim, teremos vencedores desse concurso amanhã. 11 horas com 22 minutos. Deixa eu mandar aqui um abraço. Olha que legal. Vídeo. Tô vendo aqui a família toda dançando, hein? Que legal, pessoal curtindo a Espaço por aqui, a festa é com a Espaço Maria de Caxias, Vila Leão. Estão juntos a Thaís, Henrique, Luiz, Fabiano, Jorge. Olha que legal, mandaram um vídeo, que espetacular. Até com criança também na garupa, não sei se é do pai ou do tio, enfim, dançando. O pessoal tem jogo de luzes em casa, uma belíssima caixa de som, onde é que mostraram no finalzinho do vídeo, sintonizado 100.9 FM, caixa toda colorida. Pô, que legal, hein, pessoal, com equipamento de festa, curtindo as músicas da Espaço. Gostei demais, turma, fizeram minha noite esse vídeo aqui. Muito obrigado mesmo pela companhia, pela participação. 11:23, então vamos com mais música boa, The Pet Mode na Espaço.

11:54, fim de papo na noite, na espaço desse sábado. Muito obrigado pela sua companhia. Estamos de volta na segunda-feira, às 8 horas, logo após a Voz do Brasil. No site da Espaço, confira a galeria de imagens, primeiro dia da Romaria de Caravaggio. Quem vem em peregrinação sempre traz sonhos, projetos e, acima de tudo, gratidão, destaca Bispo Dom José Gislon na Romaria. Tombamento de quadriciclo deixa dois feridos em Carlos Barbosa. Motorista de carro fica preso às ferragens em acidente na 453 em Garibaldi. Empresário Vinícius Pessim é o novo integrante do Grupo G50. Colisão deixa casal ferido na Barão do Rio Branco. Comemoradora de Farroupilha entre os jurados, São Jorge elege suas soberanas. Dois jovens ficam feridos em saída de pista na BR-116 em São Marcos. Homem preso com arma após fugir de abordagem em Barbosa. Caso insólito, caminhão de prefeitura do Vale dos Sinos, Araricá, desaparecido há quase 10 anos, é achado enterrado. Esses e outros destaques, site, aplicativo e redes sociais da Espaço FM. Nós encerramos com Kiss e a Espaço volta às 6 da manhã com o programa Rogério Portolan. Boa noite, bom domingo. Aliás, perdão, Rogério, é segunda-feira. Amanhã é às 7 horas da manhã que a Espaço volta com o Farroupilha Grande do Sul. Espaço volta às 7 horas da manhã. 5 para meia-noite, Kiss na Espaço. Até mais.

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1: Alô, Rio Grande, na sintonia mais gaúcha deste Brasil. Tamo chegando. Dele que dele, tamo que tamo. Vamos lá, gurizada. Bom dia, bom domingo pra você.
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1: Na sintonia rio-grandense, Farroupilha, Grande do Sul. O melhor da música gaúcha passa por aqui. Bom dia, domingo 24 de maio de 2026. A partir de agora, vamos juntos. Eu de cá, você de lá, aqui no encontro de todas as querências. 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

0: Há mais de 36 anos, mais do que uma rádio, uma referência. Domingo 24 de maio, final de semana em que nós recordamos Nossa Senhora de Caravaggio, especialmente em Farroupilha, através da 147ª Romaria. Temos muito a conversar neste programa, principalmente sobre devoção. Você em casa, no trânsito, no trabalho, ao som da espaço, no rancho, na fazenda, no galpão, acordando, indo dormir, descansar, seja muito bem-vindo. 549-9611-1971. Este é o WhatsApp da Espaço. Lembrando sempre que a tua mensagem de voz, o teu áudio, também é bem-vindo. Áudios de até 30 segundos, nome completo e o endereço também. 3268-2100, telefone da Espaço, telefone do sucesso. 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
0: 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São 7:07, 7:07. Hoje eu quero começar o programa com um jeito diferente. Te convido, independente da tua crença, da tua religião, para nós rezarmos a oração universal. Quero rezar contigo, do outro lado do rádio, na estância de São Pedro, em qual querência, em qual pampa continentina que tu estejas. Para começarmos bem esse dia, peço licença a você de casa, a você que está me escutando no carro, a você que escuta através da internet, do aplicativo, das plataformas digitais, para a gente começar bem esse dia, rezarmos juntos, eu e você, a oração do Pai Nosso. 7:08. Pai Nosso, que estais no céu, santificado seja o vosso nome. Venha a nós o vosso reino. Seja feita a vossa vontade, assim na terra como no céu. O pão nosso de cada dia nos dai hoje. Perdoai as nossas ofensas, assim como nós perdoamos a quem nos tem ofendido. E não nos deixeis cair em tentação, mas livrai-nos, hoje e sempre, de todo o mal. Amém. Bom dia, bom domingo para você. Que bom estar aqui, que bom estarmos juntos em mais um domingo, penúltimo domingo do mês. Como eu disse, hoje, final de semana, terça-feira, dia 26, recordamos Nossa Senhora de Caravaggio. Peço que ela abençoe a você, a sua família, seus amigos, familiares. Independente de acreditar ou não, o que eu te desejo hoje é um dia abençoado. O que eu te desejo hoje é um dia maravilhoso. Muitas coisas boas, leveza nas atitudes, paz na alma, amor no coração. E assim a gente vai seguindo, peleando em favor da Pampa, construindo um novo Rio Grande. Às 7:10, na parte musical, Os Farrapos, Me Comparando ao Rio Grande. Bom dia, bom domingo

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1: Porca venha recorrendo, os aguapés, Elton Saldanha, Castelhana, Newton Ferreira, Aguaceiro, Valdomiro Vaicá, Canto dos Livres, Os Serranos, Timbre de Galo, Os Farrapos, me comparando ao Rio Grande, e abrindo a parte musical, João de Almeida Neto, Ave Maria Pampiana.

0: No Ritmo da Espaço, bom dia, bom domingo para você. São 7:33, 7:33. Temperatura em 11 graus é a temperatura. 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Bom dia. Tamo aqui na 100.9, classe especial. 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
0: A Big Fer contrata serralheiro e pintor para serralheria e também operador de máquinas para a empresa Lima Embalagens. Repito, a Big Fer contrata serralheiro e pintor para serralheria, também operador de máquinas para Lima Embalagens. Interessados devem entregar currículo completo com todos os números dos seus documentos no administrativo da Big Fer, Rua Papa João 23, 675, bairro Imigrante. Tudo isso em horário comercial. Repito, atenção para o Repeteco, oportunidade de emprego. A Big Fer seleciona serralheiro e pintor para serralheria e também operador de máquinas para a empresa Lima Embalagens. Operador de máquinas para Lima e serralheiro e pintor para serralheria para o grupo Big Fer. Isso e muito mais você confere em horário comercial no administrativo da empresa, Rua Papa João 23, 675, bairro Imigrante. 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

0: Somos classe especial. Bom dia para você. Temperatura oscilando entre 11 e 12 graus. Para hoje não passa dos 18. Teremos chuva durante a tarde, é o que diz a Metsul Meteorologia. Vamos com os primeiros abraços de hoje, os chasques desta gauchada buenacha. Um abraço ao meu amigo Sérgio. Encontrei o Sérgio essa semana, se não me engano foi quarta-feira, encontrei o Sérgio ali no centro. Tava passeando, né, Sérgio? Um abraço para ti ali no calçadão da Júlio, meu amigo Sérgio Bisol, e um abraço especial a dona Hermínia, também a toda a família Hermelu Esportes, Hermelu Calçados. Conversei com o André Bisol essa semana da Hermelu. O André é metido, atleta, o bicho velho vai estar em Porto Alegre fazendo nada mais, nada menos que 42 quilômetros no próximo domingo. Ultramaratona de Porto Alegre. Tem matéria, inclusive, para a turma conferir, para conhecer o André Bisol. Este é gaúcho, hein? Não se entrega. Peleando em favor da Pampa, vamos conquistando os nossos ideais. Aizá. Um abraço, André. Um abraço para ti. Um abraço à turma da Hermelu. Minha amiga Giovana, também a minha querida Aurora, um abraço especial para vocês. 7:37, temperatura em 11 graus é a temperatura. Turma do áudio chegando, daqui a pouquinho vou escutando aí, colocando no receio da galera, vamos colocando na ponta da agulha os recados da hora. 7:37. Seguimos, eu de cá, você de lá, final de semana movimentado. Um abraço para Antônio Prado. Opa, pessoal tá na Itália hoje visitando a família, esperando o primeiro neto, escutando o programa, preparando o churrasco aqui meio-dia. Oi, ali que tal, hein? Toca para nós o primeiro e último mate. Um grande abraço. Meu amigo Guido Zanotto de Antônio Prado, mas que tal? Além fronteiras, ali na Itália, que cidade da Itália, hein, Guido? Passa pra nós aí, passa o recado completo. Onde tu estás na Itália? Tutti buona gente, só o que eu sei falar também. Um abraço pra ti, meu guri. Bom churrasco por aí, churrasqueamento. Ah, viu? É, espaço é cultura. Um abraço, meu amigo Guido Zanotto. Bom dia para Caxias do Sul, família Fernandes. Dona Dalva, como é que estamos por aí? Firmes e fortes? Que assim seja. Amém. Um bom dia para você. Nosso comandante do Pelotão Rodoviário da Brigada Militar, Tenente Marcelo Stassac, bom dia, ao som da Espaço, bom trabalho, pessoal aí trabalhando na Romaria de Caravaggio, bom dia para vocês. Marcelo Casper também está conosco, família de Esteio, sempre na escuta, desejando um bom domingo e um abençoado início de semana, amém, que assim seja, é o que precisamos sempre, uma semana abençoada, longe de todo o mal, de todos os perigos, incomodações e de gente chata que não agrega, né? Por que não? Um abraço para ti, Marcelo, família Casper, ao som da Espaço. 7:39.
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0: Vamos para Canela, meu amigo Alcione Buxeboan, se preparando para a procissão motorizada de Nossa Senhora de Caravaggio. Bom dia, Espaço, com as bênçãos da mãe de Caravaggio. Manda para nós aí, remexendo o passado. Estou levando a Espaço na carona. Opa, que beleza, hein? Obrigado pelo carinho. Reza por nós aí, Alcione. Reza por nós. Um abraço para ti, um abraço à tua prenda, dona Adriana, toda a turma aí de Canela, região das Hortênsias. Lá também temos o Santuário de Nossa Senhora de Caravaggio, inclusive que faz permuta, né? Faz essa ligação bonita com Farroupilha, passando por 100 cidades, cerca de 200 quilômetros aí que fazem os caminhos de Caravaggio. Muito bonito, um abraço especial para ti, boa procissão motorizada por aí também. 7:40, Elidson Sandoval, vamos para São Leopoldo, é Espaço girando Rio Grande, peleando em favor da Pampa, aqui no nosso Farroupilha Grande do Sul. Pessoal do bairro Chácara dos Leões em São Leopoldo, curtindo o programa, hoje estão de férias, de novo. Me diz a tua profissão, hein, Elidson, que eu quero trabalhar nisso também. Cada pouco o Elidson tá de férias, né? Mas, ah, bicho velho, não, brincadeiras à parte. Que maravilha, hein? Que maravilha. Tá lá na Bahia. Lá é outro patamar, né? Deve estar uns. Até vou pesquisar aqui. Vamos pesquisar. para eu ver que temperatura que tá lá na Bahia, até para não falar bobagem. Temperatura na Bahia, só para a gente ter um fundamento. Temperatura na Bahia. Hoje, vamos ver hoje. Olha a temperatura de referência, 25 graus neste momento, lá na Bahia, 25 graus a temperatura de referência. Aqui estamos com 11 a 12 graus, oscilando entre 11 e 12. Uma bela diferença, hein? A saúde agradece. Um abraço especial para ti. Tá curtindo aí a espaço com a esposa Terezinha, o enteado Carlos, a esposa dele, a Sandra, os filhos também, toda a turma aí, o Igor, o Bruno, o Gabriel, a Isis, curtindo o programa hoje na Bahia, mandando um abraço para nós aqui da rádio, para todos que estão na escuta e na audiência. Que maravilha, hein? É o Rio Grande que pede passagem, além fronteiras. Um abraço, Elidson Sandoval, toda a turma aí de São Leopoldo, curtindo o nosso programa lá na Bahia. De fundamento. 7:42, temperatura em 11 graus.

O Guido me respondeu aqui, o Guido de Antônio Prado está lá em Parma, Parma, cidade do presunto. Presunto Parma, olha só que maravilha, hein? Simplesmente maravilhosa a Itália por aqui, 30 graus, oh, 30 graus, hein? Que maravilha, um abraço para ti, um abraço especial a todos que estão aí na escuta e na audiência. Eu encontrei um padre esses dias, o padre Norberto Marchetti, padre que rezou, ele foi ordenado aqui em Farroupilha e hoje ele pertence à congregação que administra lá, faz parte do Vaticano, administra também ali os negócios, porque o Vaticano é um país, você sabe muito bem, o Vaticano é o menor país em território do mundo e ali tem várias tratativas, negócios, o Banco do Papa, né? Como alguns conhecem, o Papa tem um banco. Vocês que não sabiam, vou contar então para vocês. O Papa tem um banco. O Vaticano tem banco, tem negócios, administradora. Não deixa de ser uma empresa, né? A igreja não deixa de ser uma empresa com CNPJ. E aí, meus amigos, aí é o seguinte, o que que acontece? Eu fui tocar na missa na Igreja Matriz, isso faz acho que mais de um mês, seguramente mais de um mês. E aí o padre rezou, o padre disse que estava indo para a Itália e que teria uma audiência com o Papa. Eu disse, então, o senhor mande um abraço para o Papa e diga para ele que domingo, depois da missa lá, é só sintonizar no aplicativo, sintonizar ali no site e escutar o nosso Farroupilha Grande do Sul, né? Papa Leão, né? Papa Leão aí que se cuide, né? Mas que maravilha, eu fico muito feliz. Ontem estive em Caravaggio e conversei com o nosso bispo da Diocese de Caxias do Sul, Dom José Gislon, e ele falou que volta e meia também, quando está se deslocando para um compromisso e outro, acaba escutando a gente, escutando a espaço, prestigiando o programa. Eu fico muito feliz, fico lisonjeado, lisonjeado mesmo por esse carinho, por essa audiência dos nossos amigos e amigas religiosos e religiosas. Toda essa turma querida aí que trabalha em prol da espiritualidade, em prol de Deus, né? Muitas coisas boas para vocês aí, muito obrigado pelo carinho e também pela audiência. Estava falando de Papa, e olha, eu me lembrei de uma música. Vou rodar aqui, vou até alterar aqui a programação, começando com essa, pode ser? O Papa é Gaúcho. Já ouviram falar? Vou provar para vocês que sim. Abre a gaita, gaiteiro!

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1: E no melhor da música gaúcha, você ouviu Tchê Barbaridade, Ausência, Wilson Paim, Reencontro, Os Andeiros, Namoros de Cambona, Grupo Reponte, Por Amar Você, Délcio Tavares, A Primeira Vez, e Gaúcho da Fronteira, O Papa é Gaúcho, Tchê. 8:07 na interpretação de Wilson Paim, o nosso momento cívico com o hino rio-grandense.

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1: Lá vem o Rio Grande a cavalo entrando no Bororé. 8:13, 8:13. 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
1: 8:15, 8:15, temperatura oscilando entre 11 e 12 graus. Bom dia, bom domingo para você. 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

0: 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E também nas redes sociais, nosso galpão virtual, arroba Espaço FM, arroba Gabriel Marqueto, com CH e dois T's, lá no final. Temos muitas coisas para conversar, para interagir, para dialogar. Eu tenho muito carinho por todos vocês, quero contar uns causos daqui a pouco. Tenho que mandar um abraço da galera, mas o tempo está correndo. O tempo não para e a gente não para no tempo, né? 8h18, meu amigo Luiz Marenco. Tudo bom, Marenco?
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1: E você ouviu os quatro gaudeiros floreando a cordiona, os mirins, Xote, Laranjeira, Oswaldir e Carlos Magrão, querência amada, um dos hinos do nosso Rio Grande. Lá na primeira, meu amigo Luiz Marenco, Destinos, Destinos de um Gaúcho. 8:33, temperatura em 11 graus e a temperatura.

0: E no ritmo da espaço, meu amigo César Rabuschi. Bom dia, César.
1: Bom dia, Marquito. César Rabuschi, Flores da Cunha, hein? Manda um abraço aí pra toda a caminhoneirada que anda cruzando a região nossa, hein? Tá bom, pessoal que anda cruzando a região da Serra e ouvindo o teu programa aí. Baita abraço e bom domingo aí. E a semana que vem voltamos a rebuscar uns cobras aí. Vamos de volta aí pro trecho, hein? Deus quiser, aí sexta-feira me reapresento aí. São e salvo aí. Um abraço a todos. Bom domingo.
0: A de querer. Bom domingo pra ti. Bom retorno. Te cuida, né? Te cuida no repuxo. Um abraço, César. Toda a família. Esposa Aureni, filhos Samuel e Miguel. Pessoal querido do Rancho, escutando a Espaço FM em Flores da Cunha, Rio Grande do Sul. 8h34, esta semana também encontrei meu amigo Cláudio Nunes do Amaral, o Claudião. Ô, Rio Grande, que pede passagem, hein? Encontrei o Cláudio, foi no café da CDL, no evento Giro pelo Rio Grande. Que tal, hein? Baita nome de evento, Giro pelo Rio Grande. Um painel sobre economia, política, finanças, promovido pela CDL e também pela Fecomércio. Alô, Cláudio, alô, Rio Grande, bom dia pra você.
2: Gabriel, bom dia, tudo bem?
0: Tudo.
2: Cláudio Amaral, do centro, queria te dar um alô aí. Solicitar a iguaria campeira do Grupo Rodeio e tropeando lembrança do Porca Véia. Pode ser? Um abraço e Deus abençoe.
0: Amém. Abençoe a todos nós. Valeu pelo carinho, pela audiência. Cláudio Xirino Nunes do Amaral, ô Claudião, um abraço especial para ti, meu guri. 8h35, temperatura em 11 graus é a temperatura. 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
0: 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Rumo aos 18 anos, rumo à maioridade. 8h38, temperatura em 12 graus.
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0: Gravou, está gravado, meu amigo Adeu Ferreira. Como é que tu tá, índio velho? Bom dia.
5: Bom dia, Gabriel Marqueto. Excelente a primeira hora do programa. E vamos coroar com uma música que é muito linda, cantada pelo o grande, saudoso César Passarinho. Cambichos.
0: Opa, bonita mesmo.
5: Se for atendido, muito obrigado, Gabriel. Valeu.
0: Vamos ver se eu tenho na minha playlist aqui, já colocamos de vereda. Um abraço a Deus, família Ferreira, o som da Espaço, obrigado pelo carinho e pela audiência. 8h38, 8h38, Osmar Otávio Penzi, alô Osmar Otávio Penzi, um abraço para ti, bom domingo a todos nós, amém. Eloy Guazelli, o som da Espaço, pedindo música, Meu Medo, Grupo Rodeio, rodei domingo passado, tem umas outras milongas aqui na seleção, ofereço para ti, tá bueno? Até para nós dar uma diversificada aí no repertório. Bueno, meu amigo Eloy, um abraço especial para você, para a família, desejando aí saúde, paz e felicidades. Diz o Eloy, amém, é o que nós precisamos. Um abraço para você, obrigado aí pela audiência. Meu amigo Antoninho, dele que dele, tamo que tamo e vamos lá, gurizada. Sempre animado, hein? Antoninho dos Pampas, dá até o nome de um disco, que tal, hein, Antoninho? Um abraço aí pra ti, meu guri. Saúde, paz, sucesso sempre. Bom dia, Marqueto. Roda Mano Lima, de pai pra filho. Ofereço pra todos que estão ouvindo. Feliz domingo a nós. Sou de Caxias do Sul. Quem mandou aqui foi Loreci Amaral. Um abraço pra você. Gratidão pelo carinho, pela mensagem, pela audiência. 8h40, 8h40, 8h40. Quero mandar um abraço aqui também para o nosso amigo Rogério Ferronato de Vargas, Jardim Itália, Caxias do Sul, na escuta deste baita programa, desejando a todos um domingo abençoado. Ofereço a programação aos gaúchos e gaúchas deste rincão de São Pedro, um quebra-costela do tamanho do Rio Grande, graças. Se me permites, o último programa do mês será no dia 31. Abraço. Será que eu falei que hoje é o último domingo do mês? Eu acho que eu falei que era o penúltimo, não me recordo. Enfim, né? Estamos aí fortes, aguerridos e bravos, a favor de um Rio Grande mais justo, moderno e eficaz. De qualquer forma, sim, estamos no penúltimo domingo, domingo que vem, último domingo do mês, 5 domingos esse mês, para fechar o mês 5, que é o mês de maio. Dá pra jogar no bicho. Um abraço, meu amigo Rogério, saúde e paz pra você, gratidão pelo carinho e também pela audiência. Muito bem, quem mais tem por aqui? 8h41, 8h41, família Girelli também está por aqui, um abraço ao Dani. Ô, Daniel, bom dia pra você.
6: Bom dia, meu amigo Gabriel Marqueto, Daniel Girelli por aqui. Gostaria de mandar um abraço pro Marcelo Lázari, pro Márcio, pro Diego, pro meu tio Olivo Girelli, pro meu pai, o Reni Girelli, e gostaria de pedir a música nova do Olivo, Imigração Italiana, que é um hino. Um bom domingo a todos, forte abraço.
0: Forte abraço para você também, valeu aí pela participação, um abraço ao seu Olivo, toda a família Girelli, hein? A nossa rainha, a nossa soberana, a Daiane Girelli, ontem encontrei a Cris Girelli também, esposa do Rafael Coloda, nosso presidente da SICS, todos os Girellis espalhados por esse Rio Grande do Sul, nosso abraço, nosso carinho, nosso respeito e a nossa continência. Por falar em abraço, quero mandar um grande abraço ao meu amigo, advogado, pessoal, inclusive, vereador de Farroupilha, Roque Severnini. Bom dia, Roque.
7: Bom dia, Gabriel Marqueto. Tudo certinho?
0: Tudo.
7: Aqui, Roque Severnini, teu amigo, teu ouvinte. Parabéns pela programação. Desejar esse teu programa maravilhoso a todos os meus amigos, familiares, eleitores, clientes e todos os que escutam. Até, inclusive, ao Papa, né? Que tá com o horário aí reservado para escutar o Farroupilha Grande do Sul depois da missa lá no Vaticano.
0: Isso aí.
7: Um abraço aí, Gabriel. Escolhe uma música boa aí para os ouvintes. Aliás, todas elas são boas aí, né? Abraço.
0: Valeu, Roque. Às 8h42, pessoal pediu aqui, anotei e vou tocar Grupo Cordiona. Vamos remexendo o passado aqui na Espaço FM.

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A satisfação de estar aqui neste programa Farroupilha Grande do Sul, com meu amigo Gabriel Marqueto. 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
1: O Rio Grande veio jurando no ouvido frases lindas de amor. Que momento, hein? Que momento. Newton Ferreira Morena. Grupo Querência Mãe Campeira, Os Monarcas, tirando o meu chapéu pra Deus, e Grupo Cordiona remexendo, passando aqui no espaço.
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1: 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Espaço Loterias aqui no nosso Farroupilha, Grande do Sul. Como tradicionalmente vocês já sabem, trazemos às 9 da manhã o Espaço Loterias, com a Mega Sena, a Quina e também a Loteria Federal. Hoje, excepcionalmente hoje, o resultado da Mega Sena será divulgado depois das 11 da manhã. É a Mega de 30 anos, Mega de aniversário 30 anos, prêmio estimado em 320 milhões de reais. Sorteio acontece no Espaço Loterias da Caixa em São Paulo hoje, domingo, às 11 horas da manhã. Inclusive, nesta semana, não tivemos concursos vigentes da Mega Sena. Assim que tiver o resultado, eu passo durante a programação aqui do Farroupilha o resultado da Mega Sena de aniversário. 320 milhões de reais é a estimativa do prêmio. Sorteio ocorre hoje às 11 horas da manhã no Espaço Loterias da Caixa em São Paulo. Dito isto, vamos para a Quina. A Quina acumulou o concurso 7.033 da Quina. Sorteio realizado ontem, dia 23 de maio. Atenção para as dezenas: 1, 29, 32, 33 e 56, 01, 29, 32, 33 e 56. Na Loteria Federal, concurso 6.068. Concurso 6.068 da Loteria Federal, quinto prêmio 37.011, 37.011. Quarto prêmio 76.654, 76.654. Terceiro prêmio 21.498, 21.498. Segundo prêmio 45.936, 45.936. E lá no começo, no primeiro prêmio, 16.600. 16.600. Resultado da Loteria Federal. Na sequência, assim que tiver informações, eu passo o resultado da Mega Sena de aniversário. Estes que eu passei ou outros sorteios você pode solicitar via WhatsApp da Espaço: 549-9611-1971.
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1: Dentro da programação dominical, nosso Espaço Loterias, propriamente dito, feito e pensado para você, volta no último domingo do mês, dia 31 de maio, mais ou menos neste horário. 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
10: Vamos lá, gurizada!

0: Vamos lá, gurizada. Agora são 9:06. Confira a galeria de fotos do primeiro dia da 147ª Romaria, o Santuário de Nossa Senhora de Caravaggio, pela Espaço FM. Vídeo, quem vem em peregrinação sempre traz sonhos, projetos e, acima de tudo, gratidão. Destaca Dom José Gislon na Romaria de Caravaggio. Isso e muito mais em espaçofm.com.br. Lembrando que a Espaço FM está presente no santuário com cobertura completa da 147ª Romaria. Inclusive, hoje à tarde, eu estarei lá no santuário fazendo entrevistas e participando ao vivo aqui da programação. Eu e o Miller. Estaremos por lá novamente à tarde. Ontem pela manhã estivemos lá. Quero mandar um abraço especial a todos que passaram ali pelo nosso espaço midiático, nosso centro de mídia, um espaço belíssimo projetado pela diocese, pelo santuário, com a coordenação do nosso reitor, o padre Ricardo Fontana. Ficou um espaço assim de luxo e de fundamento. Inclusive coloquei no meu Instagram, postei lá a primeira entrevista do espaço midiático do nosso centro de mídia, foi no estande da Espaço. Ganhei elogios do padre Fontana. Fiquei contente, né? Fiquei contente. Passei na frente dos meus amigos jornalistas. No bom sentido, é claro, mas foi uma entrevista de fundamento. 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
2: Bom dia, Gabriel. Bom domingo a você aí. Parabéns pela programação. Disseste bem quando abriste o programa, você falou que era o penúltimo domingo. Nosso amigo lá que se atrapalhou um pouco. Ribeiro aí, Campestre da Serra, aqui por Araçatuba, no interior de São Paulo. Se puder, toca aí uma com nosso amigo Porca Véia aí, para nós homenagear essa gauchada que tá na audiência aí. Obrigado se for atendido.
0: Oh, oh, oh. 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
1: E tu pesca todo dia por aí, o teu trabalho é só botar o peito na água. Wilson Paim, Martim Pescador, Os Angueras, Cantiga de Rio e Remo. Joca Martins na Baixada do Manduca e Porca Veia, no estilo Porca Veia. Aqui no nosso Farroupilha Grande do Sul. 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
1: Vamos aqui com os abraços da turma, às 9:27, alguns recados perdidos por aqui, às 7:11, bom dia Marqueto, que abertura de programa, amém, tamo junto irmão, quem mandou aqui às 7:11 foi o Lúcio, valeu Lúcio, um abraço para você. Buenos dias amigo Marqueto, em tempos de procissão de Nossa Senhora de Caravaggio, mais uma domingueira na companhia do amigo, que ela te abençoe sempre a todos os ouvintes deste rincão de São Pedro, de enferruscado por aqui, 15 graus, na capital dos Pampas, Porto Alegre, Gerson Enfler. Um abraço, tchê, saúde e paz, sucesso. Laírton está por aqui, pediu saudades da fronteira. Um abraço, Laírton, pessoal da Mario Tour, meu amigo Paulo Junks e toda a turma aí de São José do Sul, mandando um abraço para a filha Vitória, o namorado dela, o genro do seu Paulo Henrique, e a patroa Vânia, também a mãe Nilce, toda a turma aí, os cachorros, o Eplons, o Eron, um abraço especial para essa turma querida e de fundamento. Vera Lúcia, bom dia, bom domingo para você, Milton Zampieri, na escuta e na audiência dessa belíssima programação, desejando aos amigos e ouvintes a música Nossa Senhora de Caravaggio com os Monarcas. Um abençoado domingo a todos. Valeu, tio. Um forte abraço para ti também. Buenas, gaúcho. Estamos firmes na audiência. Abraço a todos. Gustavo Zanotto, Antônio Prado, Rio Grande do Sul. Um abraço, tio. Que maravilha. Agora são 9:28. 9:28. Valderes Capelente por aqui também. Um abraço especial. Quem mais está comigo? Eugênio. Alô, Eugênio. Um abraço especial aí para ti, saúde, paz e sucesso. Gratidão aí pelo carinho e também pela nossa audiência qualificada, como sempre. Um abraço especial para você.

0: Mas é o Rio Grande que pede passagem. Bom dia, Marquinho. Desde já foi um enorme prazer conhecer um amigo pessoalmente ontem. Um especial domingo a ti e aos ouvintes. Manda um abraço especial a nós e a toda a família, a minha esposa Priscila, que amo muito. Toca uma milonga aí pra nós. Ontem conheci lá na Romaria de Caravaggio, mandou foto aqui, tão bonito, hein? É estampa rio-grandense. Eu e o meu amigo Boi Louco. Oh, Boi Louco. Conheci ontem o Boi Louco lá na Romaria de Caravaggio, junto com a Priscila também. Turma bonita. E eu tava a caráter, né? Tava com o uniforme da firma ali, batendo ponto no nosso centro de mídia da Espaço FM em Caravaggio. Hoje à tarde também estarei fazendo algumas reportagens na esplanada do santuário com a nossa Espaço Móvel. Boi Louco, um abraço especial para ti, um abraço para Priscila também. 9:30 da manhã, temperatura em 12 graus é a temperatura. Vamos juntos aqui na Espaço FM, somos classe especial, 100.9 a primeira. Tem a turma do áudio aqui que eu quero liberar também, meu amigo Darcy. Ô, Darcy, lá de Capela de Santana, como é que estão as coisas por aí, índio velho? Bom dia para você.
1: Bom dia, Gabriel. Olha, a Siriema tá anunciando, não sei se o tempo ruim, um tempo enferruscado, ou se vai vir sol, mas tá bem fechado no chuvisqueirinho fininho aqui em Capela Santana. Hoje eu vou receber as visitas de Teutônio e de Triunfo. Aguarda. Faz uma homenagem pra esses viventes pelas 9:30, 10 horas, se é possível. Tá bom, Gabriel? Um abraço, bom domingo e muito obrigado pela maneira que tu abriu o programa hoje.
0: Valeu.
1: Um abraço.
0: Opa, valeu então, valeu o dia aqui. Bom, né? Fico feliz. Um abraço pra ti também. Saúde e paz, meu amigo Darcy Hilgert, lá em Capela de Santana, Rio Grande do Sul. A Riciene também está conosco, família Fagherassi. Alô, Rice, bom dia pra você.
2: Bom dia, Gabriel. Eu quero aproveitar essa oportunidade para oferecer ao meu marido, Vitor, muitas felicidades, muita saúde, muita paz para o aniversário dele amanhã, que completará 85 anos. É uma bênção, né, já de chegar nessa idade. Ah, então toda a família oferece para ele, entrando no Bororé.
0: Ô, Riciene, um abraço para ele, o Vitor. Encontrei ele faz umas 2 semanas na campanha de recolhimento de vidros. Estava ajudando ali o pessoal da FAPAM, nossa Associação de Proteção ao Ambiente Natural, aqui de Farroupilha. O Vitor, 85? Ô, Vitor, me passa essa tua poção aí, esse teu remédio. Passou pela fonte da juventude, hein? Com cara de 60. Parabéns, Vitor Fagherassi, amanhã de aniversário, então, 85, 8.5, mas guri, um abraço especial pra ti. Alô, Riciene, um abraço pra vocês, um abraço pra Ellen também, a filha de vocês, da Drops de Menta, toda a turma aí, um abraço especial, muito obrigado pelo carinho e pela audiência. 9:32, 9:32, vamos de música. Expedito Abraão e Edson Dutra com os campeiros, Rincão do Cafundó.

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1: Os serranos vaneirão lascando garotos do fandango chamamento. Rui Biriva, turno vaneirão e Expedito Abrão e Edson Dutra, Rincão do Cafundó.
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1: 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A hora certa no espaço, 9:48, 9:48. Daqui a pouco quero contar uma coisa especial para vocês, um caos de fundamento. Mas agora vamos com música, abrindo mais um bloco às 9:48. César Filho, com A Alma no Rio Grande, seguimos peleando em favor de uma pampa mais justa, moderna e eficaz.

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2: 10:05, 10:05, Oswaldir de Pé no Chão, Jari Terres do Rumo dos Teus Olhos, Miro Saldanha, Perfil Gaúcho e César Filho com a alma no Rio Grande.

E vamos lá, gurizada, dele, tamo que tamo, vamos que vamos, 10:05, 10:05, Farroupilha, Grande do Sul, melhor da música gaúcha, passa por aqui, para Bitcom, Irmãos Barbosa, Poços Artesianos, Big Fair e Howday, agora com scooters e bikes elétricas, esperando por você. Em casa, no trânsito, no trabalho, você é o Som da Espaço, bom dia, muito obrigado pela companhia, pelo carinho e pela audiência. São 10:06, temperatura em 13 graus em a temperatura. Vamos juntos. Eu indico vocês de lá, aqui no Rio Grande do Sul, que pede passagem. É Espaço FM Classe Especial, junto com todos vocês. Muito bem, agora são 10:06, temperatura em 13 graus.

10:07, 10:06, temperatura, aliás, 10:07, temperatura oscilando agora entre 13 e 14 graus. Eu vou chamar o espaço comercial, vou baixar a trilha aqui, porque eu falei que iria contar um caos para vocês, iria contar uma pequena história. E nesse momento em que a gente vive, final de maio, se aproximando do segundo semestre, e de forma especial, neste final de semana, a Romaria de Caravaggio, eu fiquei pensando, fiquei refletindo sobre algumas coisas, principalmente acerca da espiritualidade, acerca da fé, das nossas vivências. Já é de conhecimento de todos que eu fiquei 30 dias internado no hospital, passei o mês de janeiro todo no hospital, e foram momentos bem difíceis, bem turbulentos. Dizem que o que não nos mata, nos fortalece. E muitos ouvintes, muitos amigos, vocês, pessoal da rádio, pessoas que eu nem consigo aqui descrever tamanha gratidão, fizeram e continuam fazendo muitas orações. Eu fico muito emocionado quando eu estou na rua, estou fazendo alguma reportagem e alguém vem me abraçar, pedir como é que eu tô, pedir se eu estou melhor e dizer que rezou por mim, dizer que esteve junto comigo, se preocupou, acompanhou as notícias, mas principalmente que colocou uma energia positiva, colocou uma oração, uma prece em prol da minha família, da minha vida e da minha saúde. Eu sei que nada acontece por acaso, e se estou aqui hoje, estou aqui falando com vocês, é porque realmente a vida tem um propósito maior. Ontem me peguei trabalhando lá em Caravaggio e fiquei um pouco emocionado. Canto em Caravaggio também, desde os 15 anos de idade, e fiquei pensando sobre as romarias, sobre o que de fato leva centenas, milhares de pessoas a saírem em peregrinação, irem até um local de fé, irem até um santuário. O bispo Dom José Gislon, entrevista a Espaço, disse ontem que quem vem para cá sempre traz sonhos, projetos e, acima de tudo, gratidão. Quando eu estava no hospital, eu estava muito abatido, mas ao mesmo tempo esperançoso. E o dia que eu saí do hospital foi o dia 11 de fevereiro. 11 de fevereiro é o dia de Nossa Senhora de Lourdes, padroeira dos doentes. E aí eu ganhei de um ouvinte muito querido, Alcione Bucheboan, uma capelinha que ele mesmo fez, com muito cuidado, com muito zelo, com muito esforço. Ele fez essa capelinha e me presenteou, então, como promessa. Ele fez uma promessa, que se eu saísse do hospital, ele me presentearia com essa capelinha. E eu, então, prontamente fui à Canela, e quando eu cheguei à Canela para buscar essa capelinha, isso algumas semanas depois, que tinha saído do hospital e tal, já tinha voltado a trabalhar, enfim. Chegando na igreja lá de Canela, na Catedral de Pedra, eu não sabia, mas a padroeira de Canela, a padroeira da catedral, é Nossa Senhora de Lourdes, que é a padroeira dos doentes. Então hoje tenho lá a minha capelinha, tenho Nossa Senhora de Lourdes, tenho comigo, e também passa a ser a minha padroeira. Por que eu compartilho isso com vocês? Porque para além, aqui nós estamos falando da devoção católica, devoção cristã, mas todo gaúcho traz consigo ensinamentos, traz consigo rituais, experiências, ou propriamente dito, valores que nos moldam, nos constroem e nos fortalecem. As nossas tradições são moldadas pela nossa cultura, pelos nossos antepassados. E fazendo um paralelo, um panorama, resumindo tudo isso, a Romaria também traz consigo essa essência de pertencimento, de experiência de fé,
e de gratidão. Gaúcho, grato a Deus, sempre apesar das adversidades, é aquele ou aquela que, por mais que possa ter caído do cavalo, levanta com coragem, levanta com força, levanta com fé, leva o Rio Grande na garupa, ceva um mate novo, se desfaz daquilo que não constrói, daquilo que não edifica, se desfaz de trapilhos, roupas que não agregam, troca a sela, senta no lombo de um cavalo e peleia em favor da paz, da igualdade, da justiça, em favor de um Brasil, de uma nação, de um Rio Grande mais justo, de um Rio Grande mais pertencente. Afinal, o que nos move? O que te move a sair da cama, a trabalhar, a sair em peregrinação, a caminhar tantos quilômetros, ir até um santuário? Pelo menos, o que eu acredito, o que eu percebo, é que não é simplesmente um passeio.

0: nós, tem muita gente que torce pela gente. É isso que nos molda, nos edifica e principalmente nos fortalece. 10h14, vou para um espaço comercial e volto já.
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5: Agora são 10h23, 10h23. Aqui na Espaço FM, participação de luto. Participação de falecimento de Décio Orsi dos Santos, aos 79 anos de idade. Esposa Edi Facchinelli dos Santos. Filhos Sinara, Janaí, Viviane e Denner. Netos Tiago, Thomas e Carolina. Oficina do Décio e demais familiares e amigos de Décio Orsi dos Santos comunicam com pesar o seu falecimento aos 79 anos de idade. E participam que as últimas homenagens estão sendo prestadas na Capela Mortuária Padre Vicente, no bairro Forqueta, em Caxias do Sul. A missa de corpo presente será celebrada neste domingo, dia 24, às 14 horas na Igreja Matriz de Forqueta, onde o corpo permanecerá para despedidas até às 16. Após, o senhor Décio Orsi dos Santos seguirá para o cemitério Parque de Caxias do Sul, onde será realizado então o sepultamento. Antecipam agradecimentos. A família noticiou com pesar o falecimento de Décio Orsi dos Santos, aos 79 anos de idade. Nosso carinho, solidariedade com os familiares e amigos. Décio Orsi dos Santos, aos 79 anos de idade. 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
5: Assine já, 10h27, 10h27, tem o Ligue Já e o Assine Já. 10h27, atenção investidores e apaixonados pela Serra Gaúcha. 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
1: E no ritmo do Espaço, Grupo Alma Campina, bugindo, fone soltos, filhos do Rio Grande, Xote do Caminhoneiro, Osvaldir e Carlos Magrão, Outras Fronteiras, Edu Morena do lado de cá, Um Baile Ponco pra se gostar, Gildão de Freitas, Saudade de Minha Terra. 10h43, temperatura em 14, tempo parcialmente encoberto, nubladito por demais. Um abraço ao meu amigo Darcy Melar. Alô, Rio Grande. Alô, Darcy.
2: Bom dia, Marqueto. É o Melar, o teu amigo Melar aqui do Nova Vicença. Bah, manda uma música do Baitaca ou do Xiru Missioneiro bem caprichada aí pra nós ouvir aí, tá? E mandar especialmente pra um amigo meu, um grande amigo meu, lá de Erval Grande, um tal de Lírio Cagol, tá bom? Um abraço pra ti, pra um bom programa aí, tá? Que Deus te abençoe e que Nossa Senhora Caravaggio te abençoe, tá bom? Tu seja sempre esse homem aí, não me larga a mão desse programa aí, pelo amor de Deus. Tá bom, meu querido? Um abraço.
1: Outro pra você. Às 10h44. Chiro Missioneiro pela Buxo Gauchada.

0: Ô, Rio Grande, vi que Vaporuga foi. Foi pra tocar o fundo da paleta, hein? João Luiz Correia, gauchão de apartamento na dobradinha com o Chiru Missioneiro. Pela Bucho aqui no Espaço.
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0: 549-9611-1971. Este é o nosso WhatsApp. Mensagens de texto, mensagens de voz. O teu áudio de até 30 segundos. Sempre muito bem-vindos. Essenciais. Pedir a tua música, mandar o teu recado, o teu chasque, o teu abraço ou o teu sucesso musical aqui na Espaço. Ainda temos ficha, participe, 549-9611-1971. Nome completo, sempre, a tua assinatura que é importante, o teu endereço também. De onde você está falando, de onde você está escrevendo. Importante, de onde está falando ou escrevendo. Muito bem, para além disso, temos o 3268-2100, 3268-2100, telefone da Espaço, telefone do sucesso. Ligue já. E também nas redes sociais, nosso galpão virtual, arroba Espaço FM, Facebook e Instagram, arroba Gabriel Marqueto. Quero mandar um abraço para o meu amigo, colega e parceiro de profissão, gaiteiro e cantador Luiz Carlos Miller. Semana movimentada, ontem foi um dia intenso com a equipe de reportagem, Jerônimo Portolan Filho, a Débora de Bom Portolan, toda a turma aí envolvida na cobertura da 147ª Romaria. E ontem eu consegui uma proeza, consegui convencer o Miller a gravar uma reportagem em vídeo. É raro, né? É muito raro ver o Miller gravar um vídeo, uma reportagem em vídeo. Ele disse que não gosta, mas leva jeito e leva muito jeito mesmo. Miller, um abraço para você. Então eu convido o pessoal para acompanhar a cobertura da Espaço FM na 147ª Romaria e conferir também o boletim do Miller, que está no nosso Facebook e também no nosso Instagram. Um charme à parte, né? De fundamento total. Luiz Carlos Miller com as informações neste domingo pela manhã lá no Santuário de Caravaggio. Vale a pena conferir, hein? Isso é mais raro de acontecer do que a gente pensa. É mais fácil trocar o Papa do que o Miller gravar um vídeo, mas conseguimos, né? Com muito esforço conseguimos. E o Miller sabe que leva jeito, mas às vezes gosta de dar uma teimadinha. Ficou bonito, por isso que eu faço a propaganda aqui pelo rádio também. Vão lá conferir no Facebook e Instagram o boletim, claro, com as informações também, com a prestação de serviço na 147ª Romaria de Caravaggio. Por lá também encontram os informativos com Jerônimo Filho e com este que vos fala, Gabriel Marqueto, na comunicação. 10h55, vamos abrindo mais um bloco, daqui a pouco nossa homenagem aos gaúchos e gaúchas deste rincão de São Pedro, especialmente os deste 24 de maio de 2026. Mas antes, meu amigo Delavi, alô Rio Grande, alô Delavi, quero mandar um abraço especial aqui para ti, Carcale Fogo, meu guri.
1: Bom dia, Gabriel Marqueto.
0: Tudo bem, meu irmão? Bom dia, tudo.
1: Cara, tava vendo aqui o teu comentário sobre a tua saúde ali. É, eu fui uns nós aqui que torcemos muito por ti quando tu tava lá no hospital. Ah, oramos muito por ti, né, também. Sabe, né? Amigo do peito. Amigo que a gente preserva para toda a vida. E, bom, enfim, graças a Deus tu tá aí bem, né? Agradecemos a Deus por isso. E eu queria mesmo te pedir uma música, se tu pudesse rodar, para minha filha, que estava de aniversário dia 22, a Júlia Gabriela, que é Delavia, o Jason e a Eneide. Amamos muito ela e queremos oferecer a música Por Amar Você, aquela milonga bonitaça. Se tu puder tocar, te agradeço, meu irmão. Forte abraço, fica com Deus.
0: Valeu, Delavi, um abraço pra ti, um abraço pra tua filhota. Essa eu rodei mais cedo, mas ofereço especialmente esta aqui pra vocês. Às 10h57, César Oliveira e Rogério Melo, depois da lida aqui no Espaço.

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1: Gravou, está gravando os Monarcas Sina de Gaiteiro, Cássia Abreu Milonga para as Missões, João de Almeida Neto, Gaúcho Hospitaleiro e César Oliveira e Rogério Melo. Depois da lida, 11:10, nós vamos para um espaço comercial e eu volto já.
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4: De segunda a sábado com Gustavo Colferai na Communication e hoje com o meu amigo Edson de Souza no comando. É muito bom estar com você aqui. Diz o jargão do Edson a partir das 7 da noite. Vamos com o nosso feliz aniversário. Parabéns, parabéns, parabéns. 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

E no ritmo do espaço dele é gaita, dele é festa, dele é fandango, dele é galpão. Vamos que vamos dele que dele, vamos lá, gurizada. Oh, Rio Grande, é o meu Rio Grande do Sul. Céu, sol, sul, terra e cor, onde tudo que se planta cresce e o que mais floresce é o amor. Às 11:18, parabéns para Laura Luísa de Moura, Miriam Machado Rigatti, homenagem da Malharia Anselmi e também aqui a turma da Troféu Trombini Farroupilha, homenageando Cauã Gessé Salerno Flores e também Rodrigo Zanella, parabéns. É o Cauã e o Rodrigo, turma da Troféu Trombini Farroupilha Esporte e Lazer. A turma da Big Fair, Helenice Miranda Xavier, Isabel Cristina Rossi Rambo, Marcelo Faustino Soprana, meu vizinho. Alô, Marcelo, parabéns pra você. Homenagem da Big Fair, especialmente da mãe Odete, do irmão Diogo, da tua esposa Andréia, filho Felipe, da tua nora, de toda a família Soprana. Alô, Marcelo, parabéns. Maria Eunice Pontes Leisman e também Maristela Gavirag, Rafael Belaver, Raimundo Francisco de Souza e Vitória Machado dos Santos, turma da Big Fair. Aleph Cauê Barbosa, homenagem da mãe Luísa Máquina Sazi e do Farroupilha Runners. Aleph Cauê Barbosa, parabéns. Alô, Bianca Laís de Moraes, homenagem da Cine C Farroupilha. Rosa Maria Fosqueira, homenagem do, aliás, da Associação dos Jogadores de Câmbio Longevitar e do time também da professora Marli de Faveri. Ademir Pelotoni, carinho da esposa Gismari, filhas Maiara, Thaís e Tainara também, os genros Marcelo

0: e Adric. Parabéns, Ademir. Ana Luísa Gonçalves Regner. Homenagem das amigas Luísa e Luane. Arthur Farias de Oliveira. Homenagem dos pais Morgana e Ginaldo. Avós Rita e Aldeci. Os Dindos, Luana e Silvano. Brian Marques Jordani. Carinho dos pais. Suelene e Anderson. Tios Fabiana, Tandara e Willy. A prima Marina, também da avó Simone. Parabéns. Alô, Caroline Luz. Lúcia Torres, homenagem dos pais Eliane e Rudinei, da avó Carolina, toda a turma aí, parabéns, Caroline. Alô, Cristina Heloísa Gilden, carinho dos pais José e Márcia, avó Maria, dos primos, tios e demais familiares e amigos. Daiane Rostirola, homenagem do esposo Fábio. Filhas Valentina e Giovana, pais Ivana e Alceu, irmãos Tatiana e Ivan, dos sogros Nair e Arante, Davina Virgínia Portolã, dona Davina, homenagem dos filhos Jane, Jones e Josiane, os três Jotas da família Portolã, Jane, Jones e Josiane, Anora Izete, netos Nicole, Wagner, Daniel, Mariana, Gabriel, Érica, Rafael, Giovanni, Natália, Giuseppe ou Giuseppe, como preferir, Michele e da bisneta a Daniele. Parabéns, dona Davina Virgínia Portolã. Alô, Daltro Gardini, carinho dos amigos Barraco e também do Valdir. Toda a turma aí, um abraço especial. Alô, Edilia Colucci, carinho do esposo Sérgio, filha Luciane, neta Ana Júlia, ô Ana Júlia, e do genro ô Joel. Egídio Tarcísio Viesli ou Vecelli, como preferir. Homenagem dos pais Miriam, Elcio, César e Jacir, genro Cláudio, noras Mônica e Maria do Carmo, netos Michel, Franciele, Juliana, César Júnior, Thaísa, também Tassiana, Eduardo, Maria Luísa e Vitória, dos bisnetos Lucas, Cecília e Isabelle. Henrique Pereira de Souza, carinho da mãe Cristiane, irmã Natália, tio Cristiano e do avô, o seu Otalívio, parabéns. Seu Ivo e dona Ana Barbante, aniversário de casamento. Carinho da filha Suelen, do genro Carlos, parabéns. Ivo e Ana Barbante. Leonardo Arcego, vem pra cá você também. Carinho da esposa Daniele, pais Arielson e Kátia, também aqui da irmã Priscila, cunhado, o Maicon e os sobrinhos Vicente e Henrico. Marta Lázari, homenagem do esposo Francisco, dos filhos Giovanni, Vinícius e Larissa, também cunhado Márcio e do sobrinho Arthur. Moacir Sinheiro, carinho da esposa Nailde, filhos Michele e Ismael. O genro William, nora Renata, dos netos Martim e Antônio. Parabéns, Moacir Sinheiro. Alô, Mônica Cortelete, parabéns, carinho das filhas aqui. Aliás, a filha Maísa, irmão Daniel e cunhada, afilhados Pietro e Bruno, da mãe Melina, bonito nome, Melina, dona Melina, um beijo pra senhora, parabéns Mônica Cortelente. Alô Morgana Estrapasson, aqui na Espaço FM às 11:23, homenagem do esposo Emerson, do filho Lorenzo, Nelly e Arlindo Zan, dona Nelly, seu Arlindo, família Zan em festa, aniversário de casamento, homenagem dos filhos Alexandre e Ana Paula, nora Carla, neta Ana Júlia e Maria Eduarda. Nicolas Taparo, homenagem dos pais Jason e Tamires, avó Salete, Zumir, Zenilde e Leondimar, da bisavó dona Salete. Dona Salete, um beijão pra senhora, parabéns, Nicolas Taparo. Otávio Estrada, homenagem dos avós Bruno e Lourdes, seu Bruno, dona Lourdes. Rodrigo Lovato, homenagem dos pais René e também da irmã, aliás, deixa eu só refazer aqui, porque tá errada essa homenagem. Homenagem dos pai, do pai, o pai que é o René, a irmã Raquel e de todos os amigos e familiares. Aqui a mãe dele já faleceu, né? A dona Lourdes. Ronaldo Guerra, homenagem da esposa Simone, filhos Guilherme, Henrique e Lucas, também do pai Valentim. Samuel Henrique Rombaldi, homenagem dos pais Sérgio e Miriam, irmãos Ismael e Gabriel, afilhado Miguel e da sobrinha Mariana. Vitória de Miranda Zucolotto, carinho dos pais Salente Jorge, irmão Léo. Willy Duarte Kikuchi, aliás, Durante, Willy Durante Kikuchi, nome diferente, Willy Durante Kikuchi, o carinho especial, homenagem da esposa Catiúcia, filhos Eduardo, Arthur e Miguel, a mãe Luzinha, padrasto Darcy, irmãos Veri, William, Wilson e Wesley, turma do W, cunhados Júlia e Delcimar, dos sobrinhos Pedro e João, aniversariantes que estão na nossa agenda, na nossa lista deste dia 24 de maio de 2026. Vamos agora para o WhatsApp da Espaço às 11h25.
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0: Bom dia, Marquento. Quero mandar um feliz aniversário para minha filha Cristina Heloísa Gilden, que completa 13 anos hoje. Recebe os parabéns dos pais José e Márcia Cristina Prati. Parabéns, filha. Alô, Cristina. Parabéns para você. Homenagem de toda a família Gilden. Também tenho mais participações por aqui. Bom dia. Gostaria de homenagear meu filho Alef Cauê Barbosa, um filho maravilhoso. Recebe homenagem da sua mãe, a Luísa, irmã Tamires, sobrinho Cauã e Brian. Sobrinhos, então, né? Que esse dia seja abençoado. Muito bem, um abraço aqui, dona Luzia. Um abraço especial para você, um abraço para o teu filho Alef. Eu só quero ajustar aqui o meu retorno. Vamos colocar uma vinhetita no mais.
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0: 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Tava uma chiadeira aqui, um chuvisco, parecia aquelas parabólicas tentando pegar a TV de antigamente, aquelas TV de tubo, sabe? Agora sim, agora tô me ouvindo bem. Muito bem, bom dia, quero parabenizar meu sobrinho Brian Marques Jordani, pai Suelen e Anderson, tios Fabiana, Willy, Raquel e Kailane, avó Simone Rudinei, primos Marina, Cauã, Renan, Cauane, Valentina e de todos os familiares e amigos. Muito bem. Parabéns, parabéns, parabéns. 11:27, tem mais recados por aqui. A turma que está homenageando a dona Tayana Rosa, minha amiga Tay, homenageando o filho Wellington Garcia, que ontem completou 27 anos. Quem tem o maior presente somos nós, seus pais, Tay e Luiz, porque ele é uma inspiração e orgulho. Nosso melhor feito, maior amor, muitas felicidades. Ô, Rio Grande, velho, um abraço, Wellington. Um abraço para você. O pessoal do telefone, eu peço um pouco de compreensão, que ligue daqui a pouquinho. Não consigo atendê-los agora. Bueno, um abraço então a você, então, nosso amigo Wellington Garcia. Parabéns, saúde para você, sucesso. Quem mais está por aqui? O pessoal desejando um feliz aniversário. A Roberta mandando um abraço para Rose Garcia, sua amiga, desejando paz, saúde, sucesso, felicidades. Homenagem feita, então, aos gaúchos e gaúchas dos quatro costados, Rio Grande do Sul afora. Meu abraço, meu carinho, minha continência. Não esqueço também da dona Elza, Elza Pereira. Dona Elza completou 91 anos nesta semana. Sogra do Luiz Carlos Miller, mãe do Ataíde, também da Iva ou Ivane, para quem não a conhece. Dona Elza, olha, muito feliz em conhecê-la pessoalmente, em almoçar na casa da senhora nesta semana. Dona Elza disse que eu era um neto que ela não conhecia. Fico muito feliz, viu, dona Elza? Muito obrigado pelas orações, pelo carinho. Parabéns para você e a todos os nossos queridos aniversariantes. A senhora, os nossos queridos gaúchos e gaúchas deste 24 de maio, aos que fizeram e aos que farão aniversário neste mês, saúde, sucesso, sorte, paz, muitas e muitas felicidades, hoje e sempre, tchê!

parabéns, parabéns, parabéns. 11:31, 11:31. A temperatura em 16 graus e a temperatura só apareceu sol entre nuvens. A previsão marcava chuva. Daqui a pouco a turma que tá chegando aqui com os aniversários também, eu dou mais uma conferida, bueno? Então vamos em frente, 11:31, Farroupilha, Grande do Sul, melhor da música gaúcha, passa por aqui. Um programa de fundamento para Bitcoin, Viva Conectado, Irmãos Barbosa, Poços Artesianos, Big Fair e Haldane. 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Muito bem, test drive. Coisas de internacionalismo. 11:32, temperatura em 17 graus e a temperatura. Quero achar aqui a próxima música. Grupo Caverá, às 11:35. Temperatura em 17. Muita coisa, hein? Potro sem dono. É o Rio Grande que pede passagem.

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1: Na Espaço FM, classe especial Fogo de Chão Gauchinha, os nativos Canta Catarina, os araganos, Poncho Molhado e Caverá Potro Sem Dono. Os araganos Poncho Molhado, até fiquei na dúvida quando estava escutando essa música, porque Poncho Molhado que eu conheço é aquela que ficou eternizada na voz do eterno José Cláudio Machado. Poncho Molhado, olhar na tropa e no horizonte. Vai o tropeiro, e por aí vai, né? Mas os araganos têm essa versão muito bonita, por sinal, não conhecia. Tô estreando aqui no programa essa música, Poncho Molhado. E os vocais desse bloco, então, dispensam comentários, hein? Quatro grupos de sucesso, pra não ter nenhum tipo de defeito. Pra não ter Gregório pra depois dizer gregrê, hein? Não tem Gregório pra depois dizer gregrê. Fogo de Chão, os nativos, os araganos e Caverá. Quatro vocais, quatro grupos de fundamento. Muito bem, 11h46, 11h46, meu amigo Betão Colombo. Alô, Rio Grande. Alô, Betão.
2: Meu grande amigo, Gabriel Marqueto, com dois T. Tudo bem, meu amigo?
1: Tudo.
2: Tranquilo?
1: Tudo certito.
2: Sucesso sempre na rádio, né? Sempre sucesso.
1: Se tu diz.
2: Rodrigo, eu gostaria de escutar o Osvaldo, Carlos Magrão. Querência amada. Ou Celso ao Sul, se for possível. Forte abraço, Betão Colombo, que vos fala em 30 segundos.
1: Mas, cara, Cole Ficha, hein, Betão? Abraço especial pra ti, saúde e paz, sucesso. Já rodei Querência Amada, ofereço a próxima pra você. Vamos com os aniversariantes que ficaram pra trás, a turma do aniversário, o pessoal que mandou aqui 11h35, recado do Gerson. Bom dia, Marquinho. Quero um feliz aniversário para minha esposa Marta, que estará de aniversário na próxima terça-feira, dia 26. Será abraçada também pelos filhos, Davi e William. Gostaria de oferecer a música Depois da Lida com César Oliveira e Rogério Melo, que você já tocou para ela. Gerson Lendecker, de São José do Sul. Abraço e bom domingo. Valeu, tia. Parabéns, então, para tua prenda aí, querida. Dia 26 estará de aniversário, completando mais uma rosa no Jardim da Existência. Tua esposa Marta, alô Marta, parabéns pra você. Quem mais está conosco? Bom dia, quero desejar um feliz aniversário para o Lair Tavares. Estava de aniversário ontem, 57 anos, 5.7. Filha Gabriela, filho Christian e de toda a família Tavares. Valeu então, parabéns seu Lair, 5.7, praticamente um V8. Brincadeiras à parte, um forte abraço, saúde para sucesso. Muito bem, vamos em frente. O pessoal tá me ligando aqui pelo WhatsApp, não consigo atender, tá bom? Vou pedir a gentileza de mandar áudio ou escrever. Pelo WhatsApp a gente não consegue atender ligações ou telefonemas, tá bueno? Obrigado aí pelo carinho e pela audiência. 11h48, temperatura em 16. Manda um recado ou escreve ou manda um áudio, que assim que eu puder eu já escuto ou leio. Não consigo atender telefonemas via WhatsApp durante a programação. Vamos em frente, 11h49, Bitcoin, Irmãos Barbosa, Poços Artesianos, Big Fair e Haldei. 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Meu amigo lá de Sapiranga, Evandro Magalhães. Buenas, tchê. Como é que estão por aí, firme?
3: Buenas, amigo Marqueto. Tudo especial de primeira?
1: Por aqui sim, aí.
3: Hoje eu gostaria de pedir a música Senhor das Manhãs de Maio, composição do Luiz Marenco em parceria com o Gujo Teixeira, e oferecer para todos aqueles que apreciam a boa música do nosso Rio Grande e que estão na escuta do Farroupilha Grande do Sul, esse baita programa. E desejando uma abençoada semana e um chasque do tamanho do Rio Grande.
1: Para ti também, obrigado pelo carinho, saúde e sucesso para todos nós. Essa música vai bem nas primeiras horas da manhã, uma música com embalo mais nativista, um hino ao nosso Rio Grande, principalmente durante este mês de maio. Senhor das Manhãs de Maio. Um abraço ao meu amigo Marenco, grande Luiz Marenco. 11:50, vamos com mais música, só antes a participação aqui do meu amigo Wagner Medeiros. Alô, Rio Grande, alô, Wagner.
4: Bom dia, Gabriel Marqueto, tudo bem?
1: Bom Wagner, dia, aqui, tudo?
4: No bairro Monte Verde, sempre curtindo no domingo com vocês aí. Se tu puder largar pra nós, Louco por Ti Amé, viu, Supaim? Pra minha esposa Ana, pra minha filha Isadora, e estamos aqui curtindo sempre vocês. Um grande abraço e um abençoado domingo, meu parceiro velho.
1: Valeu pra ti também, saúde, paz e sucesso ao seu Penicioli na carone na audiência.
5: Bom dia, tudo bom?
1: Tudo.
5: Estamos na escuta aqui, eu e minha esposa, Rosane.
1: Mas que tal?
5: O seu Penicioli, que é Alto Galópolis.
1: Mas,
5: manda uma música pra nós aí, de preferência do Teixeirinha. Um abraço.
6: É só pagar a entrada, rapaziada, porque o baile já começou.
1: Às 11:51.

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1: Este é o WhatsApp da Espaço, Gilney Bertucci, dançador de rancheira, Os Araganos, rancheira do Alegrete. Grupo Manotaço, Baio, Crina de Seda e lá no começo tem Cheirinha e Os Mirins, a gaita velha do seu Ari.
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1: Meio-dia e 3 minutos, só quero fazer uma retificação, deu uma entreverada aqui nos aniversariantes. Obrigado ao meu amigo Demétrio Sinhac por ter me avisado. Assim como existem mais de um Gabriel Marqueto, temos aqui em Farroupilha ao menos dois que eu conheço, eu e o Gabriel Marqueto, filho da Lenice e do Natalino, também temos dois Rodrigos Lovato. É, temos mais de um Rodrigo Lovato, que coincidentemente também tem o mesmo pai que se chama René. Aliás, mesmo pai não, o pai tem o mesmo nome, se chama René. Então, temos dois Rodrigo Lovato que tem o pai que se chama René. O Rodrigo Lovato que está de aniversário tem o Sinhac no meio, Rodrigo Sinhac Lovato. E a mãe dele, a dona Lourdes, está muito bem viva, então peço perdão aí, dona Lourdes, né? Não, de modo algum eu quis deixar a senhora numa situação aí desconfortável. Parabéns à família, vou até repetir a homenagem aqui, o Rodrigo Lovato, homenagem dos pais René e Lourdes, irmã Raquel e de todos os amigos e familiares, Rodrigo Sinhac Lovato, parabéns e obrigado ao Demétrio Sinhac pelo toque, pelo aviso, né? Temos mais de um Rodrigo Lovato e também que o Rodrigo, os dois Rodrigos têm um pai que se chama René, pais diferentes, mas com o nome de René. Muito bem, feita esta correção, nós vamos para um espaço comercial, daqui a pouco eu trago o resultado da Mega Sena de aniversário. Mega Sena 30 anos aqui na Espaço FM, 320 milhões de reais é o prêmio estimado. Segura aí que eu volto já.
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1: 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Muito bem, as dezenas 3, 30, 33, 35, 45 e 47, 3, 30, 33, 35, 45 e 47. Olha, já temos inclusive aqui na premiação duas apostas ganhadoras. Então, com 6 acertos, 2 apostas levam para casa 168 milhões, 5 acertos, 590 apostas levarão 13 mil e com 4 acertos, 37.565 apostas levarão R$311,65. Mega Sena especial de aniversário, repeteco da Mega, atenção, 3, 30, 33, 35, 45 e 47, 3, 30, 33, 35, 45 e 47. 2 apostas com 6 acertos, 2 apostas ganhadoras faturaram então mais de 168 milhões de reais. Na quina, 590 apostas levarão mais de 13 mil e na quadra, 37.565 apostas levarão R$311,65. 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Espaço Móvel na Romaria de Caravaggio, daqui a pouco, Jerônimo Filho, prefeito Jonas Tomazini. Jerônimo, me dá 30 segundos que eu já te chamo, tá bom?
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1: Como comentei, Jerônimo Portolan Filho está na Espaço Móvel, está lá em Caravaggio, no nosso centro de mídia, mais uma romaria, 147ª romaria pela Espaço FM. Jerônimo, bem-vindo à programação da Espaço, um bom domingo para você.
8: Bom dia, Gabriel, bom dia, ouvinte do Farroupilha Grande do Sul, direto da 147ª Romaria ao Santuário de Caravaggio, Espaço FM fazendo a cobertura completa, direto aqui da esplanada do santuário. Há poucos instantes encerrou a missa campal deste domingo, a missa das 10h30. Prefeito de Farroupilha, Jonas Tomazini, se fez presente, como no sábado. E a importância, prefeito, bom dia a ti, aos ouvintes, a importância de se estar presente nessa 147ª Romaria ao Santuário de Caravaggio. Bom dia.
9: Bom dia, Jerônimo. Bom dia, Gabriel. Bom dia a todos os ouvintes da Rádio Espaço. Primeiro, eu quero dizer que para mim ela tem realmente um reforço de um significado espiritual muito grande. Eu procuro estar todos os domingos aqui no santuário. Para mim é o local onde os meus avós, desde muito tempo, me ensinaram a ter essa constância religiosa, a buscar as graças, a também, principalmente, agradecer pelo que a gente consegue. A Nossa Senhora de Caravaggio, que faz a intercessão de uma maneira tão carinhosa, acolhedora. E também, claro, na condição, neste momento, de estar ao lado da nossa comunidade, como prefeito municipal, a gente procura estar presente em todos esses momentos, verificar se os serviços públicos estão sendo prestados da maneira adequada. Eu mesmo, durante toda a semana, né, percorri aqui as estradas que chegam até o santuário, fizemos ajustes finais, fizemos também o que foi possível ali nessa etapa da obra que a gente está fazendo, a pista de caminhada, mesmo que ainda não concluída, mas ela já tem servido para os romeiros transitarem mais um trecho com segurança para quem chega até aqui, também aqui na VRS 855, de quem vem de Bento, também aqui na subida da Busa, né, de quem vem de Caxias do Sul e outras outras regiões. A gente tem procurado estar presente em todos os momentos possíveis, mas a Romaria tem transcorrido de uma maneira muito tranquila até agora, com uma boa presença de público, mas claro, a gente quer acima de tudo agradecer o trabalho do padre, do reitor, né? Padre Ricardo Fontana, e também dos quase 800 voluntários que estão aqui nessa Romaria. A prefeitura se faz presente através de diversas secretarias, serviços de saúde, temos um mini ambulatório montado aqui no próprio santuário, Secretaria de Obras, Secretaria de Turismo, Secretaria de Desenvolvimento Econômico, com a fiscalização, ou seja, são vários serviços que estão presentes aqui na limpeza também do entorno da esplanada do santuário, que a gente vai continuar monitorando até o fim dessa 147ª Romaria.
8: A gente olhava os números agora, prefeito, mais de 31 mil pessoas participaram do primeiro dia, no sábado, agora já passam de 4 mil, se eu não estou enganado, o senhor pode me corrigir, e a segurança aqui está tranquila, o povo vem para cá, faz a sua fé e tudo transcorrendo na normalidade.
9: Muito provavelmente a gente encerra esse dia de hoje, próximo aí de 50 mil pessoas, um pouco mais, um pouco menos, nesse acumulado desse fim de semana, e teremos ainda, claro, o grande dia, que é terça-feira, dia 26. Hoje a gente até contrariando algumas previsões, né? A gente teve tempo bom, isso facilitou também o trânsito das pessoas, e mesmo na segunda-feira, dia 25, não sendo um dia oficial de Romaria, a gente sabe que muitas pessoas também se farão presentes aqui na segunda-feira. Nós temos cuidado e monitorado, e acho que aqui também vale o agradecimento às nossas forças de segurança, a Brigada Militar, a Polícia Rodoviária Estadual, o Corpo de Bombeiros e a todos os envolvidos que têm também dado a segurança para que esse evento possa acontecer na mais absoluta normalidade. Até agora, quase nenhum incidente registrado, então a gente pretende continuar esses próximos dias de Romaria da mesma forma como nós temos até esse momento.
8: Prefeito, a ti, a sua família, toda a sua equipe, bom trabalho e um bom domingo.
9: Muito obrigado, que Nossa Senhora de Caravaggio abençoe a todos e um abraço a todos os ouvintes da Rádio Espaço.
8: Gabriel, esse é o recado direto aqui da esplanada do Santuário de Nossa Senhora de Caravaggio para mais uma cobertura da Rádio Espaço FM da 147ª Romaria ao Santuário de Caravaggio. 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Eu volto contigo, Gabriel.
1: Valeu, Jerônimo, valeu, prefeito, um abraço aos dois e também um abraço a você, peregrino ou peregrina, que está se deslocando ao Santuário de Nossa Senhora de Caravaggio. Como diz o JG,

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1: Agora são 12:16, 12:06, participação de luto, 12:16, participação de luto de Décio Orsi dos Santos, aos 79 anos de idade. Esposa Edi Facchinelli dos Santos, filhos Sinara, Janaí, Viviane e Denner. Netos Tiago, Thomas e Carolina, oficina do Décio e demais familiares e amigos. Com pesar comunicam o falecimento de Décio Orsi dos Santos, aos 79 anos de idade. Participam que as últimas homenagens estão sendo prestadas na Capela Mortuária Padre Vicente, no bairro Forqueta, em Caxias do Sul. A missa de corpo presente será celebrada neste domingo, dia 24, às 14 horas, na Igreja Matriz de Forqueta, onde o corpo permanecerá para despedidas até às 16 horas, 4 da tarde. Após Décio Orsi dos Santos, seguirá para o cemitério Parque de Caxias do Sul, onde será realizado então o sepultamento. Antecipam agradecimentos. Noticiamos o falecimento de Décio Orsi dos Santos, aos 79 anos de idade. Mais uma vez, nossa solidariedade, carinho e apreço pela família, amigos e enlutados. Décio Orsi dos Santos, participação de luto, aos 79 anos de idade.
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0: Farroupilha Grande do Sul, melhor da música gaúcha, passa por aqui para Bitcom, Irmãos Barbosa, Big Fer e Haldei. A turma que tá chegando por aqui, meu amigo Expedito Abrão, desejando um feliz aniversário à esposa Suzana, que maravilha, hein? Parabéns, Suzana, um abraço especial para você, muita saúde, muita paz e muitas bênçãos. Meu amigo Rodrigo Zilhoto, ao som da Espaço FM, maestro, professor da Casa de Cultura, Escola Pública de Música em Farroupilha. Buenas, toca o xote Assim Deus Fez a Lua, no meu amigo Fábio Soares, que tenho a honra de acompanhar como baixista há 8 anos. Um abraço e parabéns pela belíssima programação. Viva Nossa Senhora de Caravaggio. Amém, viva, e que ela abençoe a todos nós. Pessoal do Instagram também chegando por aqui, às 12h22. Um abraço para Adriana, bom dia Marqueto, bom dia amigos da Espaço, fomos na Romaria de Caravaggio ontem, 18 quilômetros de caminhada e a cada ano uma emoção diferente quando a gente vê o santuário. Gratidão a Nossa Senhora de Caravaggio, só agradecer. Manda um beijo para o Lucas, nossa maior gratidão. Lucas, um beijo e um abraço para você. Obrigado pelo carinho e pela audiência. Gisele Coque em Caxias do Sul, bom dia meu amigo Marqueto, bom dia. Um bom dia para ti, um bom dia teu esposo Wagner. Ótimo domingo para vocês também. Obrigado pelo carinho e pela audiência. 12h23. Falei mais cedo do André. O André tava correndo. Alô, Rio Grande. Alô, André Bissol.
3: Bom dia, meu amigo Gabriel. Tudo bem?
0: Tudo.
3: Cumprimentá-la e dar um bom dia. Estamos hoje de manhã, já fomos treinar. Então hoje é o último treino pré-maratona. Vai ser domingo que vem. Então, domingo que vem a largada é às 6h. Lá em Porto Alegre, lá na usina do... Na Avenida Beira Rio, lá, todos aqueles lados lá. Tá bom? Obrigado aí pela torcida, pelo apoio. E tamo juntos hoje de manhã ali, meus amigos, o Ayrton Nobre, Rodrigo Merlin e o Bruno Feiten. Fomos treinar, é o quarteto.
0: Valeu, guri. Sucesso aí pra ti. Tem matéria do André em espaçofm.com.br. Semana que vem em Porto Alegre. Porto Alegre é demais. Capital dos gaúchos, capital dos pampas. Rio Grande do Sul, que pede passagem com o André, a turma da Ermelu e da Farroupilha Runners, correndo em Porto Alegre, né? Ia falar São Paulo, mas em São Paulo é a São Silvestre. Um abraço, turma. Olha, estava rapidamente aqui olhando novamente os nossos números. Eu não joguei, mas se tivesse jogado, teria acertado só o 35. 03, 30, 33, 35, 45 e 47. Os números da Mega Sena de 30 anos. Estimativa do próximo sorteio, dia 26, está em 3 milhões e 500 mil reais. Duas apostas levaram 168 milhões 170 mil reais. 170 mil, 26 reais e 83 centavos. 168 milhões 170 mil, 26 reais e 83 centavos. Tu já pensou? Tu já pensou? 168 milhões? Dava uma alegrada boa, né? fazia um churrasco aí pra todo mundo, com maior prazer. Um não, ia fazer um fandango, buenacho. Bueno, o ser humano quando nasce traz consigo alguns poderes que a ciência desconhece. Só quem aposta nos sonhos e nos ideais é capaz de conquistar o que merece. Eu sou feliz, pois tenho o privilégio. Eu não invejo ninguém que alcança a vitória. Tudo o que é bom, eu armazeno no cérebro. E o que não presta, eu deleto da memória.

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Um abraço do Walter Moraes.

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1: Esse é o nosso espaço fone, os serranos de chão batido, Expedito Abrão e os campeiros Rio Grande Antigo, Walter Moraes, relembrando este momento difícil de 2024, uma homenagem ao Cavalo Caramelo, Ernesto Nunes, Taura do Rio Grande, Taura do Rio Grande. Quando se for, muitos dirão esta frase. Lá se foi, lá se despediu, mais um Taura do Rio Grande.

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0: 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Grupo Big Fair informando: 12:41, temperatura em 19, céu azul, sol brilhando. Temos expectativa de chuva para a tarde, vamos ver se se confirma ou não. Máxima para hoje não passa dos 22 graus. Neste momento, oscilando entre 17 e 19 graus a nossa temperatura. 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
0: Gravou, está gravando, 12:42, 12:42. 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

Na corrida pé no fundo, um abraço especial aqui para o nosso amigo Paulo. Bom dia, Marquinhos, parabéns pelo programa Farroupilha Grande do Sul, aqui Paulo Roberto em Caxias, gostaria de ouvir uma música bacanuda, Tô Voltando Pra Ficar. Ofereço a todos os ouvintes da Rádio Espaço. Valeu, Paulo, um abraço especial. Bom dia, Marquinhos, se possível, roda o vento pra minha neta, que está completando 4 anos de idade. É a Maria Clara Viesli. Alegria das famílias, Mesalira, De Luca e Viesli. Maria Clara, nós desejamos um universo de coisas boas, que Deus continue iluminando essa menina amada por todos nós. Os pais Leonardo e Jéssica, os avós Maria Regina, Valdir e Nair, os Dindos, Rodolfo, Gabi, Nath e Alexandre, do primo Davi, te amamos sempre e muito. Que maravilha, parabéns, um beijo para você, Maria Clara Viesli. 4 anítios hoje, rumo aos 5. Saúde, paz, alegria, sucesso e as músicas do Farroupilha Grande do Sul. Meio de 44.

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1: Grupo Barbicacho Tauras, Grupo Quero Quero, Diário de um Fronteiriço, Livramento Me Espera, José Cláudio Machado, Bica Meu Galo, Bonita Canção e Os Monarcas, Canção de Ternura aqui na Espaço.

No Ritmo da Espaço, vamos ficando por aqui. Um abraço a todos, meu carinho, meu aconchego, meu chasque de fundamento. A você, gaúcho ou gaúcha, que participou da programação, enviou seu WhatsApp, enviou sua mensagem de texto, seu áudio. Muitas e muitas mensagens, não consegui ler todos os recados, mas sintam-se todos muito bem-vindos, abraçados e convidados para domingo que vem, a partir das 7 da manhã. Estarmos juntos, eu de cá, vocês de lá, em mais um Encontro Gaudério, aqui pela Espaço FM, somos classe especial, Farroupilha, Grande do Sul. 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

Homem, embora prenda minha, mas se Deus permitir, último domingo de maio, estaremos juntos, eu de cá, vocês de lá, aqui pela Espaço. Na sequência da programação da Espaço FM, tem as máximas da 100.9 com o Dinei Dutra. Às 19 horas, na operação técnica de Edmar Balzan, à noite na Espaço, com Edson de Souza. Eu, Gabriel Marqueto, retorno daqui a pouco. Vou almoçar, mas logo mais estarei de volta aqui na programação dos melhores ouvintes, eu e Luiz Carlos Miller, com informações na 147ª Romaria, o Santuário de Nossa Senhora de Caravaggio. Cobertura especial da Espaço, hoje pela manhã com Jerônimo Portolan Filho e também a Débora de Bom Portolan. Agora à tarde, eu e Luiz Carlos Miller na Esplanada do Santuário. No mais, como eu falei pela manhã, como falei na abertura deste programa dominical e gaudério, as bênçãos de Nossa Senhora de Caravaggio, saúde, paz, sucesso, alegrias, não nos destemperemos pela acidez da vida, que as dificuldades nos fortaleçam, nos movam e nos tornem gaúchos mais fortes, firmes e eficazes, em prol de uma pampa, de uma nação, de um país e de um estado mais justo, próspero, moderno e eficaz. Dito isto, Deus abençoe, com a proteção de Nossa Senhora, vamos fechando as porteiras da Espaço, fechando as porteiras do nosso Parroupilha Grande do Sul.

1:04. Os monarcas, Nossa Senhora de Caravaggio, rogai por nós hoje e sempre. Amém. Tchau, espaço. É o Rio Grande que pede passagem.

de morada. Rogai por nós, curai nossos males, doces milagres da fonte sagrada. Que em nosso interior brote sua doutrina, floresça na alma.

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1:13, começa agora as máximas da Espaço. Um excelente domingo para você e sua família. Você que estava com o Gabriel Marqueto no programa Farroupilha Grande do Sul, fique comigo nas máximas da 100.9 Clássicos e Hits. Eu sou o Odinei Dutra e fico com você até às 7 horas da noite, com muita música e informação no seu rádio. Hoje é dia 24 de maio de 2026 e, para quem gosta, hoje é o Dia Nacional do Café. Aqui em Farroupilha, o tempo parcialmente nublado, 19 graus é a temperatura. Quer deixar a sua mensagem, quer deixar o seu recado? Anote aí o WhatsApp da Espaço FM, 549-9611-1971, 549-9611-1971, 1:14, começando agora as máximas, um bloco de italianíssimas. Fique comigo.

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1: 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Estamos conversando com os romeiros que chegam a Caravaggio. Você vem de onde?
2: Caxias do Sul.
1: Vem pra agradecer, vem pra pedir.
2: Pra agradecer, né? Agradecer pela saúde, pela família e renovar a fé.
1: Quanto tempo de Caxias aqui?
2: Dá mais ou menos 3 horas.
1: E agora chegar aqui e ver a imagem da Santa?
2: É gratificante demais, né? A gente vem rezando, vem agradecendo e não tem preço que pague, né? Pela fé e por nos manter de pé mais um ano, pela saúde, pela família, pelos filhos, é por tudo. Não tem dinheiro que pague.
1: Vieram em companhia?
2: Sim, vim com meu companheiro, meu esposo e meus amigos.
1: Pegar uma palavra do seu esposo aqui, vindo à Romaria de Caravaggio, para agradecer, para pedir.
3: Sim, mais um ano, né? Todo ano a gente vem, então é essencial essa nossa fé que a gente mantém. A gente vem com a fé, rezando e sempre agradecendo pela saúde, pelos familiares.
4: Eu vim aqui justamente para agradecer, né? A saúde, a nossa vida, o companheirismo do amigo que a gente se encontra nos eventos, né? E a gente sempre tem que agradecer. O principal é isso, agradecer a Deus e estar junto com os amigos. Um grupo de 23 pessoas que viemos de Bento, era isso.
1: Chegando agora, uma caminhada longa.
4: Todo mundo se conhecendo, batendo papo, né?
1: E é claro, chegar a Caravaggio sempre é um prazer, pelo fato também de receber a bênção da mãe Caravaggio.
4: Sempre é bom estar aqui porque a gente tem muita energia, né? Aqui todo mundo está acompanhado de Deus e a gente está na volta aqui pegando aquela energia boa para seguir a vida, né? Que é o mais importante, é agradecer, né?
1: Obrigado. Rádio Espaço continua em Caravaggio conversando com romeiros. Nós estamos aqui na esplanada onde o pessoal está chegando, o pessoal que vem de Caxias do Sul, de Bento Gonçalves, de Flores da Cunha. Vou chegando aqui, mais um pessoal chegando de Caravaggio. Vou pegar uma palavrinha de vocês aqui. Você vem de onde?
5: Caxias do Sul.
1: De que lugar lá, de que bairro, que localidade, que região?
5: Eu venho de Anahec, eles vêm do Presidente Vargas.
1: Mas você vem de Anahec a pé até aqui ou não?
5: Na verdade a gente saiu da van.
1: Chega a Caravaggio pra rezar, pra pedir, pra agradecer.
5: Pra agradecer e pedir que seja um ano muito bom, né?
1: Você, também vem de Caxias?
6: Da mesma família, isso aí. Caxias do Sul.
1: Vieram em família, vieram em grupo?
6: Sim, num grupo. Com a família. É, pedir proteção, né? E agradecer, acho que é o que a gente precisa, né? De saúde, de proteção. O resto a gente tem que correr atrás, né?
1: E quando chega a Caravaggio, vê a imagem da Santa, vê essa multidão, participar de uma missa, de uma celebração?
6: É muito forte, né? A gente vem além da Romaria em outros dias também, né? Então, assim, o Caravaggio é muito forte pra nós, da Serra aqui, né? Então, acho que é importante.
1: Perfeito, sucesso pra você.
6: Obrigado.
1: Obrigado. A Rádio Espaço continua trabalhando aqui em Caravaggio. Nós estamos aqui na Avenida Dom José Baréia, conversando com os romeiros que estão chegando a mais uma romaria, 147ª romaria. Pessoal batendo foto, pessoal chegando a Caravaggio. Vanderlei, vem de onde, Vanderlei?
7: Santa Maria do Herval. Excursão, viemos hoje.
1: É a primeira vez?
7: Faz uns 30 anos que não vim mais pra cá.
1: Quem vem de Santa Maria do Herval chega a Caravaggio para agradecer, para pedir?
7: É uma coisa que de tudo, né? Para proteção, para rezar para família, saúde, familiares, irmãos, tudo. Esposa.
1: É acompanhado da esposa?
7: E esposa, pai e mãe.
1: Vou pegar uma palavrinha aqui da sua esposa, chegando de Santa Maria do Herval. É uma peregrinação chegar aqui e agradecer a Santa.
8: Sim, é ótimo vir para cá para agradecer a Deus, a primeiro lugar.
1: E há muito tempo faz isso?
8: Não, é a primeira vez que eu vim.
1: Você é a primeira vez?
8: Sim, primeira
1: vez. E chegar aqui em Caravaggio pela primeira vez, como é que é essa emoção?
8: É bem forte.
9: Agradecer, pedir a Nossa Senhora a saúde, que tudo dê certo, que o mundo ia se melhorar um pouco mais. A gente temos que rezar muito.
1: É um grupo que vem de Santa Maria do Herval?
9: Sim, 2 ônibus, mais que 60, 120 pessoas.
1: E chegar a Caravaggio e ver essa multidão, ver a Santinha, ter esse contato.
9: É muita emoção, com o coração bate forte. É muita emoção.
1: Aproveitem bem essa romaria.
9: Muito obrigada.
1: Bem-vindos à Farroupilha.
9: Isso, obrigado, obrigado.
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1: Espaço FM Classe Especial, 2:05, temperatura em 20 graus. Confira a galeria de fotos do primeiro dia da 147ª Romaria de Caravaggio. As fotos estão lá no site espaçofm.com.br. Chegando agora aqui nas máximas, Maurício Manieri, Raça Negra.
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1: 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Nós estamos conversando com os romeiros que chegam a Caravaggio para fazer aquele agradecimento, traduzir a fé em gratidão por tudo aquilo que conquistam durante o ano. Pessoal que está chegando aqui na Romaria de Caravaggio, fala da importância de estar em Caravaggio. Seu nome, você vem de onde?
2: Eu sou a Cristina, eu sou de São Marcos e a gente procura reunir toda a turma às vezes e vir nessa época do ano, vir a Caravaggio para agradecer, para pedir para que a gente tenha um bom ano também. Também, né? Enfim, é sempre bom estar aqui.
1: Quando você fala São Marcos interior aqui de Farroupilha?
2: Não, São Marcos município. São Marcos município. Vem bastante gente de lá pra cá, durante a semana também o pessoal vem de carro, aí também tem as turmas que vêm de excursão, né? E a pé também.
1: Você veio a pé ou veio de carro?
2: Eu vim até a van de carro e daí da van até aqui a pé.
1: É um grande percurso.
2: Sim, dá acho que uns 12, 13 quilômetros, né? Mas a gente faz bem tranquilo, a turma é boa também, a gente vem rindo, brincando, enfim, e é bem bom.
1: E chegar em Caravaggio nesse momento, ver essa multidão, tocar na santinha.
2: Ah, isso é eu que tenho, sou devota e tenho bastante fé, é sempre muito bom e muito emocionante. Então a gente gosta, eu gosto muito de vir, procuro vir todos os anos. Lá em São Marcos nós temos o nosso Tuiuti, que também tem a santinha, né? Então sábado passado eu até fui até lá também. Então a gente gosta sempre de pedir, agradecer, é sempre uma emoção. Eu aprendi a ter fé com o meu avô e assim sigo para em diante, assim, pra vida também.
1: E retorna para casa com a alma tranquila.
2: Com certeza. Leve. Renovada, com certeza. Com certeza, fé renovada.
1: Bom retorno para você. Muito boa
2: obrigada.
1: Romaria.
2: Obrigada, bom trabalho.
1: Obrigado. Eu vou conversar agora com o pessoal que está na fila, que vai tocar Nossa Senhora. Vou pegar uma palavrinha de vocês aqui. É a emoção de estar nessa fila, tocar na Nossa Senhora.
3: É muita emoção, muita.
1: Você vem de onde?
3: Dois irmãos.
1: Vieram em caravana, vieram de ônibus?
3: De ônibus. Viemos direto.
1: Vem para pedir, para agradecer?
3: É, para agradecer.
1: Uma boa romaria e um bom retorno a dois irmãos.
3: Obrigada.
1: Mais umas pessoas que estão aqui na fila, vamos pegar uma palavrinha. Você vem de onde?
4: Caxias.
1: São de Caxias do Sul.
4: Caxias.
1: E agora na fila para tocar na Nossa Senhora.
4: Isso aí, pedir a bênção, né?
1: Vem de onde, de Caxias?
5: Caxias, isso, viu, isso.
1: Vieram a pé de lá pra cá.
5: Isso aí.
1: É uma bela de uma caminhada.
5: Com certeza.
1: Mas vale a pena.
5: Vale a pena, gratidão.
1: Chegar em Caravaggio, participar da celebração da missa, tocar a Nossa Senhora.
5: Isso aí, tudo de bom.
1: Uma boa romaria pra vocês.
5: Obrigado,
1: Gomes. Ok, vamos continuar com a Rádio Espaço FM aqui na fila, onde o pessoal vai tocar nas mãos na Nossa Senhora de Caravaggio. Pegar uma palavrinha sua aqui. Você vem de onde?
6: De Caxias do Sul.
1: Chegar em Caravaggio, estar na fila agora pra tocar na Nossa Senhora.
7: É muito gratificante. A gente vem só agradecer porque eu tive Covid há 5 anos atrás e não pude caminhar até coisa, mas graças a Deus consegui chegar até aqui.
1: E agora é o momento de gratidão.
7: Com certeza.
1: Ok, e você também vem para agradecer o ano, as dificuldades, a escola.
6: Tudo.
1: Passou de ano.
6: Passei de ano.
1: Agora está na escola novamente. Sim. Mais um ano vem pela frente.
6: Mais um ano.
1: E tocar na Nossa Senhora, como é que é a emoção?
6: É muito, muito bom, assim, para mim. Primeira vez que eu venho caminhando aqui, é muito gratificante mesmo.
1: Boa romaria para vocês e bom retorno a Caxias.
7: Muito obrigado.
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1: Music Travel Love fechou mais uma seleção aqui das máximas da 100.9, 2:47. Churrasco do G50 fortalece ações do projeto Mão Amiga. O grupo de empresários G50 promoveu neste sábado 23 o Churrasco do Bem, com o objetivo de fortalecer as ações sociais desenvolvidas pelo projeto em Caxias do Sul. Mais informações você encontra no portal de notícias espaçofm.com.br ou nas nossas redes sociais Facebook e Instagram. Chegando agora, Double Mix.

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1: Espaço Móvel na 147ª Romaria, o Santuário de Nossa Senhora de Caravaggio, pela Espaço FM, com oferecimento de Ferragem De Biase, Ortobon Colchões Farroupilha, Santa Vita Imóveis, Stonehall e Tramontina, o prazer de fazer bonito. Entre os milhares de peregrinos que vêm até o santuário, presença ilustre do nosso ex e sempre prefeito Bolívar Pascoal e da sua esposa, sua companheira, nossa secretária de Habitação e Assistência Social, Anita Maioli Pascoal. Pascoal, os amigos da Espaço, bem-vindo à programação. Uma ilustre conversa aqui contigo neste domingo à tarde. Sempre muito bom conversar com um amigo e reforçar essa importância, o senhor que também passou pela administração municipal, ver que a Romaria cada ano que está se surpreende com estrutura, com mais visitantes, com aconchego, neste ano com o centro de imprensa, mudanças que fazem parte do progresso e que trazem sempre esse acalanto e esse caminho de responsabilidade aos devotos que vêm até o santuário, trazendo consigo a fé e a esperança de dias melhores. Boa tarde, bem-vindo.
2: Boa tarde a todos os ouvintes. Sem dúvida nenhuma, é um momento muito especial para todos nós, inclusive nesse domingo, como foi no próprio sábado, e como será na próxima terça-feira também, esse momento de reflexão, de muita fé, de muita religiosidade, de agradecer, de obviamente também fazer os pedidos também, não tenho dúvida, mas que a gente faz com que aqui em Caravaggio a gente possa reanimar, ter essa força, e a Nossa Senhora de Caravaggio traz muito isso. Sem dúvida, também essa questão das estruturas que foram montadas aqui, desde lá no nosso governo, quando foi feita a plataforma de embarque aí dos ônibus, tudo ajuda, né? Esses caminhos de pedra que faz com que as pessoas voltem por lá com o carro, essa soma toda de esforços aqui, agora esse centro de imprensa, então tudo isso acho que faz com que a gente possa acolher bem os romeiros, fazer vir aqui, não ter assim uma dificuldade maior em termos de passar aqui alguns momentos e poder fazer aquela reza, fazer aquela oração muito especial na família de cada um. Nós ficamos extremamente contentes. Eu acho que Farroupilha está de parabéns, as estruturas que foram montadas, todos os segmentos, vocês da imprensa, todo mundo fazendo um belo trabalho aqui. Sem dúvida, fomos estar mais uma vez nessa 47ª Romaria, de ter o êxito total, e as pessoas que vêm aqui vão estar muito bem abençoadas por Nossa Senhora.
1: 147 anos de história, quanto tempo o senhor participa da Romaria?
2: Eu me lembro quando nós vinha aqui com meu pai, né? Nós tínhamos um carinho, nós vinha aqui, nós comprávamos um espeto de carne, nós comíamos aqui, nós vinha de manhã cedo, ficávamos aqui, ainda tinha as pedras aqui, não tinha essa esplanada nenhuma, me lembro muito bem. Então, se eu tenho 69 anos, seguramente mais de 60 anos que eu venho aqui na Caravaggio, sempre, né? De uma forma ou de outra, a gente sempre vem um pouquinho antes, um pouquinho depois, no dia da Romaria, no dia posterior. Tive também na sexta-feira, tive aqui com umas pessoas que queriam visitar também. Então, quer dizer, a gente acaba participando bastante aqui no santuário, é um local que a gente se sente bem. Isso que é extremamente importante aqui em Caravaggio.
1: Que coisa boa. Anita Maioli Pascoal, esposa do Bolívar Pascoal, bem-vinda à programação da Espaço. Conta para nós um pouco agora, fora de todo o formalismo, a formalidade da política também, da relação de vocês profissional, mas também a ligação de vocês com a nossa comunidade, a vivência, a experiência, a ligação de vocês com Nossa Senhora. Bem-vinda.
3: Oi, Gabriel, tudo bem? Então, Caravaggio é um local de acolhimento, né? Um local de muita fé, de muita devoção. Eu participo há muitos anos já da Romaria e venho fora, sem ser da Romaria, venho diversas vezes. É um local onde a gente vem principalmente para agradecer. A gente não pode só pedir, mas nós temos que agradecer, demonstrar todo dia a nossa fé, a nossa esperança para um futuro melhor, e isso que é o principal, que Nossa Senhora de Caravaggio nos abençoe e nos proteja, principalmente na saúde.
1: Deixo um abraço para a filha de vocês que está na Itália, que também tem a Nossa Senhora de Caravaggio.
3: Exato, a minha filha está morando na Itália e agora, dia 26, vai fazer 2 anos que ela está lá. Ela saiu de Farroupilha no dia 26 de maio. Então, é uma data a mais para a gente lembrar. Que Nossa Senhora de Caravaggio ilumine a ela, o seu esposo, que também está em Caravaggio, com muita saúde. É só o que a gente deseja e que a gente espera.
1: A todos nós, amém. Obrigado, Anita, obrigado, Bolívar. Família Pascoal presente aqui no no Santuário, pela Espaço FM, detalhes da 147ª Romaria. 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Com informações na 147ª Romaria de Caravaggio, para Espaço FM, o jornalista Gabriel Marqueto.
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1: 13:35, tivemos David Guetta, Ted Swims, fechando mais uma seleção aqui das máximas da 100.9.
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1: WhatsApp Espaço FM 549-9611-1971. Obrigado a você que está mandando a sua mensagem, deixando o seu recado no WhatsApp da Espaço FM. Obrigado pela sintonia em toda a plataforma digital da 100.9. Motorista perde controle, invade farmácia no centro de Estrela. Confira os detalhes no portal de notícias espaçofm.com.br. Chegando agora aqui nas máximas às 13:43.

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1: Espaço Móvel na 147ª Romaria de Caravaggio, fé, devoção e tradição que unem a Serra Gaúcha. 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Nosso comandante da Brigada Militar, 36º Batalhão de Polícia Militar, junto com outros órgãos de segurança, fazendo esse belo aparato para garantir a segurança, a proteção dos romeiros que vêm até Caravaggio. Comandante, boa tarde, bem-vindo. A sua avaliação desses primeiros momentos da Romaria e toda essa estrutura que foi preparada para este momento de fé, devoção e tradição que unem a Serra Gaúcha em prol da Mãe de Caravaggio. Boa tarde, bem-vindo.
2: Boa tarde a todos os nossos ouvintes da Rádio Espaço. Com certeza, né? Desde o sábado, hoje domingo, então, nós estamos com o aparato de segurança da Brigada Militar, como de sempre, né? A gente, desde o início do ano, já inicia os preparativos, as reuniões preparatórias, né? Que são bastante importantes com todo o colegiado aqui, que a gente deu essa nomenclatura, porque une a reitoria do santuário, Brigada Militar, bombeiros, a Polícia Civil e todos os outros órgãos, né? Participantes aqui da Romaria de Caravaggio, numa grande equipe do atendimento ao peregrino. Então, a nossa estrutura, ela se contém toda organizada, né? Com o batalhão aéreo, com o batalhão rodoviário, com a Brigada Militar, o 36 BPM, com seu efetivo orgânico aqui da cidade, não esquecendo, né, Gabriel, a questão do policiamento da cidade também. O evento ocorre concomitantemente com o policiamento que está sendo feito agora na cidade Farroupilha, manhã, tarde, noite e madrugada também. Também temos aí os nossos vizinhos, aqui os nossos colegas, os batalhões vizinhos, subordinados ao Comando Serra, que é o 43 BPM em Bento Gonçalves e o 12 BPM em Caxias do Sul, que também nos brindam com seus efetivos aqui. E a gente faz uma enquete aqui com o pessoal, né? Costumo brincar com eles assim, o que é que ainda não fez o Caravaggio? E a gente tem 100% de todos os policiais militares que já passaram, né, por um Caravaggio, por uma romaria ou outra. Então, todos têm uma experiência quando vem para cá para trabalhar de novo, né? Esse ano, na 147ª Romaria, já estiveram na anterior ou anteriores, né? O que facilita o nosso trabalho, por conhecer o terreno, conhecer as características do terreno, né? E saber também como atuar de forma tranquila, podendo dar informação e aquele atendimento aproximado ao nosso público.
1: Comandante, com base em todo esse aparato que nós temos aqui em Caravaggio, as tuas recomendações de segurança que sempre fazem bem à nossa comunidade, aquele peregrino que vem, o motorista, quais são os cuidados importantes que é importante saber e fazer nesse momento, até para evitar transtornos, problemas e que seja uma romaria, continue sendo uma romaria muito tranquila?
2: Vir com calma, com paciência, quem vem de veículo, quem vem a pé também, né? Procurar trazer a sua água, procurar trazer uma roupa leve, né? Se trouxer o celular, nós tivemos casos muitas vezes, não de ocorrência policial propriamente dita, mas questão de perdas de documentos, perdas de celulares, porque tu há de convir, né? Que num casaco de abrigo que provavelmente não tem um zíper e não feche, se eu colocar o meu celular, qualquer movimento a mais que eu faça, diferente da rotina, enfim, do dia a dia, eu acabo, né, perdendo ou documento, ou dinheiro, ou celular. Lembrando que os facilitadores a cada ano aqui na Romaria é a questão da aquisição da passagem, né? Então a passagem, ela pode ser adquirida antecipadamente, da ida e volta, aí o peregrino não se preocupa em comprar aqui, né, no local. Tem também por Pix, tem também por cartão de crédito, o que facilita a não movimentação de dinheiro vivo, né? E isso também facilita a questão do tráfego, né? Dos veículos, né? E não ter também na questão de dentro do veículo quando estacionar pertences, né? A gente dá essa orientação, não que tenha acontecido, mas é uma questão de prevenção. Não vamos dar sorte para azar. Então, que não carregue nada de valor dentro do carro, não deixe aparente, não deixe casacos pendurados, não deixe bolsas dentro do veículo, para evitar dissabores, né? Para evitar de ter uma dor de cabeça, para evitar de ter que acionar a Brigada Militar e perder os seus pertences, né, de valor.
1: Comandante, o teu convite para que os peregrinos de de Farroupilha e região, os ouvintes da Espaço FM participem da nossa 147ª Romaria nesta segunda e também terça-feira.
2: Com certeza, né? Venham tranquilos, venham com calma, venham exercitar a sua fé, né? Venham fazer a sua oração, o seu agradecimento, o seu pedido à nossa mãe, Nossa Senhora de Caravaggio, que assim, né, Gabriel? Eu também estou hoje no policiamento, sou comandante do 36 BPM, afeto aqui a missão, mas também sou um devoto de Nossa Senhora de Caravaggio, né? Essa situação de pertencimento, então, é bastante facilitadora e facilita muito, né, o trabalho com todos vocês. E também, né, já aproveitar o momento, né, e mais uma vez parabenizar pelo centro de mídia aqui que vocês têm hoje aqui, que facilita com certeza muito o trabalho de vocês e o nosso também aqui, né, de ser bem recepcionado aqui, né, tanto nós quanto o ouvinte que vier aqui, vocês muitas vezes fazem a entrevista com o peregrino aqui, então isso é um facilitador, é um ponto de referência também, além hoje do policiamento ostensivo, né, e de todas as entidades que aqui se fazem presentes.
1: Com certeza, muito obrigado ao nosso comandante do 36º Batalhão de Polícia Militar, o 36 BPM, Tenente Coronel Giovanni Gomes, 147ª Romaria de Caravaggio, fé, devoção e tradição que unem a Serra Gaúcha, oferecimento de ferragem de Beaz e se surpreenda com a linha de fogões a lenha, qualidade e calor para o seu lar. 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Com informações na esplanada do Santuário de Caravaggio, mais precisamente no centro de mídia da Espaço FM, o repórter Gabriel Marqueto.
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0: um Cougar aqui nas máximas da 100.9.
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0: 4:17.
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6: 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Eu sou o Odinei Dutra e fico com você até às 7 horas da noite com muita música e informação no seu rádio agora, 4:24. A temperatura está em 16 graus, tempo nublado aqui na Serra Gaúcha. Carlos Barbosa sedia a Copa Libertadores de Futsal 2026. Torneio inicia hoje, 24, com 12 equipes, entre elas a CBF, e se estende até o dia 31 de maio. 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
1: 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Na 147ª Romaria de Caravaggio, com oferecimento de Ferragem De Biase, Ortobon Conchões Farroupilha, Santa Vita Imóveis, Stone Hall e Tramontina, o prazer de fazer bonito. Gilberto Galafassi, nosso presidente da Associação de Apoiadores e Voluntários dos Caminhos de Caravaggio, que completou 7 anos em 2026, está presente na 147ª Romaria. Satisfação conversar com um amigo, mais uma romaria sua e todo esse aparato preparado com muito carinho para receber os nossos romeiros. Bem-vindo à programação da Espaço. Sentimento de dever cumprido, estamos em plena romaria. Como é que estão as atividades? Boa tarde, bem-vindo.
2: Boa tarde, Marqueto. Boa tarde, ouvintes da Rádio Espaço FM. Já passou uma boa parte da romaria, então a gente, nesse momento, vê que aquilo que foi planejado deu guarida, vamos dizer assim, à expectativa daqueles que vêm para cá. Porque nós esperávamos as pessoas, nos preparamos, a gente nunca sabe quantos são, mas a gente sempre está preparado para a quantidade, né? Então, a gente vê que a estrutura que a gente colocou à disposição, e aqui as entidades, principalmente, colocaram à disposição, porque deixar claro que a romaria é feita por voluntários. As entidades, as instituições vêm aqui prestar esse serviço, seja da saúde, da segurança, toda a parte de alimentação, a parte de mídia toda, né? O pessoal vem se doar para a romaria. Então a gente vê que foi bacana, está sendo bacana, né? Nós temos depois, na terça-feira, nós temos mais um dia, né? Agora temos uma folga na segunda, que não vai ser folga, porque o santuário também está ampliando para amanhã as missas, né? Porque tem também a expectativa de ter gente que vem amanhã e já na terça-feira, então a gente retoma com a romaria a pleno, com o complexo um pouco mais fechado, né? Como a gente tem trabalhado esses 2 dias na questão de você dar acesso à esplanada somente a quem tem realmente necessidade, de você proporcionar esse estacionamento àqueles que vêm trabalhar, que vêm ajudar, que vêm representar aqui todos os que trabalham. Então, a gente está bem feliz de ver que está correndo a contento.
1: Galafassi, importante ressaltar, embora nessa segunda-feira não faça parte oficial da programação, nós teremos missas também?
2: Sim, normalmente as missas ocorrem às 9, às 13, às 15 e às 17 e depois o terço às 18. Nessa segunda-feira nós temos um pouco de ampliação de algumas missas para poder preencher mais na expectativa que pessoas venham para cá.
1: Um comentário teu a respeito desse grandioso centro de mídia que passou pela aprovação da Sicredi, o carinho da Diocese de Caxias do Sul e também da Associação de Apoiadores e Voluntários dos Caminhos de Caravaggio.
2: Olha, eu acompanho aqui a romaria a pleno há praticamente 5 anos, desde que o padre Ricardo está aqui, e a gente se deparava, né? Vocês mesmo vinham aqui, percebiam que era insano trabalhar na chuva, no frio, no sol, né? Excessivo e tal, e principalmente porque a mídia, ela requer tecnologia sempre de última ponta, equipamentos. Então a gente via aqueles equipamentos molhando, a dificuldade do repórter de poder fazer as tomadas. Então o padre Ricardo, claro, junto com a diocese, vamos fazer um centro de mídia, e a gente começou a pensar no que fazer, porque aqui em Caravaggio, o que acontece? Se você constrói mais um prédio de alvenaria, você tem uma situação, você assume uma posição que pode acontecer uma mudança. Então a gente optou por essa questão de colocar um container, que ele é reciclado, né? Um container já de sem uso para fazer transporte. As madeiras que fazem um revestimento, que inclusive é acústico, termoacústico, são dos antigos confessionários, também um aproveitamento de material. Então a gente fez isso, e o container, nós temos aqui 8 salas, uma delas ocupada por vocês da Rádio Espaço, já com todo o equipamento, com o pessoal, e essa, se tiver um dia que fazer alguma mudança, a gente issa ele com um guindaste e consegue colocar num outro local. E talvez também a gente possa, durante o ano, utilizar ele para alguma outra atividade que se fizer necessária. Mas o fato é que nesse momento a gente está vendo a satisfação de todo mundo, né, de estar num ambiente tecnicamente adequado e humanamente adequado para poder fazer esse trabalho maravilhoso que vocês fazem.
1: Galafassi, muito obrigado pelas informações. Teu convite estendido aos ouvintes da Espaço FM para esta segunda e também terça-feira.
2: Olha, convidamos a todos que não puderam estar conosco ontem e hoje, que estejam amanhã, que é possível estar aqui. Amanhã, inclusive, é mais fácil o acesso, porque não vai ter esse bloqueio todo de estacionamento, vai estar mais aberto, mas já na terça-feira, então, volta, porque a expectativa de muita gente, em virtude de ser feriado também Farroupilha e Caxias do Sul. Então esperamos vocês, venham aqui, venham curtir Caravaggio. Caravaggio está muito de braços abertos e muito bonito para receber vocês todos.
1: Obrigado, Gilberto Calafassi, nosso presidente da Associação de Apoiadores e também voluntários dos Caminhos de Caravaggio. 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Com informações na esplanada do Santuário de Caravaggio, na cobertura da 147ª Romaria, para a Rádio Espaço FM, o jornalista Gabriel Marqueto.
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1: As máximas da Espaço, tivemos Benson Bourne fechando mais um bloco musical aqui da 100.9, 5 e 7.
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1: WhatsApp Espaço FM 549-9611-1971. Obrigado pelas mensagens, obrigado pela companhia neste domingo à tarde. Feriado de Caravaggio, semana de Caravaggio, agora 5:15. Projeto educacional do Grupo SASE, em parceria com o Senai, busca preparar jovens para o mercado de trabalho. 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
1: Espaço Móvel na 147ª cobertura da Romaria de Nossa Senhora de Caravaggio. 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Nosso comandante do Corpo de Bombeiros de Farroupilha, Sargento Alan Dacaz, bem-vindo à programação da Rádio Espaço. Neste domingo à tarde, os serviços do Corpo de Bombeiros aqui no Santuário, a tua avaliação também deste primeiro dia. Boa tarde, bem-vindo.
2: Boa tarde, Gabriel. Boa tarde a todos os amigos ouvintes. Realmente está sendo uma romaria diferenciada, muito bem organizada. Da parte do Corpo de Bombeiros, esse ano, de uma forma inédita, nós possuímos 3 pontos localizados aqui no percurso entre a Busa e até o Santuário de Caravaggio. Prestamos alguns atendimentos ali para a comunidade que muitas vezes acaba tendo ferimentos nos pés ou um mal súbito e procura um local de apoio, alguma cadeira para sentar, um curativo para ser feito, até alguma hipoglicemia que a gente pode aferir no local ali, orientar. E com o apoio da Secretaria de Saúde aqui, a gente faz o contato com o ambulatório e o pessoal vem nos auxiliar aqui no transporte. Então hoje nós temos uma viatura ambulância resgate no meio do caminho aqui entre a Busa e o Santuário, um caminhão de combate a incêndio aqui na esplanada e uma viatura 4x4 nesse meio do trajeto aí para poder auxiliar. E a gente está orientando aos caminhantes aí que possam se alimentar de uma forma adequada antes de vir para cá, que usem vestuário adequado pela caminhada, porque muitos às vezes não tem muita prática nessa prática esportiva e acabam vindo um pouco despreparados. Então o que o Corpo de Bombeiros orienta é que tenha ali uma hidratação boa, né, nesse caminho que venha para cá. As instituições estão distribuindo água nesse trajeto também, então estão distribuindo café. Então é possível que o caminhante venha aqui de uma forma bem saudável. A gente só pede que a pessoa então venha bem alimentada e que tenha um vestuário adequado.
1: E é uma oportunidade também, comandante, para quebrar paradigmas, afinal muitos ainda pensam que o Corpo de Bombeiros só atende incêndios, mas não é bem por aí. Prova disso é o efetivo seu aqui na Romaria de Caravaggio.
2: Exatamente, além de todas as nossas missões constitucionais e que são previstas hoje, a gente faz o apoio à comunidade, que é uma participação muito importante. Em apoio à comunidade, a gente consegue estreitar o laço, conversar com as pessoas, ver as necessidades da comunidade e atender naquilo que a gente mais, que a gente possa prestar esse apoio e ver o que a comunidade precisa, né? Então é um grande prazer estar participando dessa romaria mais uma vez e, como eu disse, né, nessa vez com 3 pontos de apoio e poder ter essa oportunidade de participação é incrível.
1: Para esta terça-feira, dia 26, os serviços do Corpo de Bombeiros, toda a estrutura continua?
2: Continua. Essa estrutura, ela é montada para os 3 dias. O efetivo militar e o efetivo civil que hoje presta serviço no Corpo de Bombeiros também irá participar, então a estrutura vai continuar da mesma forma que é no sábado e no domingo.
1: Repete para nós os pontos de apoio do Corpo de Bombeiros?
2: O ponto clássico é que todas as romarias a gente pode se encontrar é aqui na esplanada, próximo a, logo em frente ao santuário, à esquerda de quem está chegando. Nós temos um caminhão de combate a incêndio e uma equipe também aqui pronta para atendimento. O outro ponto é ali no container, ali embaixo no container do caminhante, ali na Busa, naquele entroncamento perto do restaurante Romã, que clássico também é um local que a gente sempre para ali. E o outro ponto fica entre esses dois pontos aqui da Avenida dos Romeiros aqui, tá? Que ali tem uma empresa de plásticos, a gente botou um gazebo, temos uma viatura aí com umas cadeiras, ponto de água, é nesse local que a gente vai fazer o atendimento aí.
1: Parabéns pelo trabalho, um bom restante de romaria a todos nós.
2: Agradeço a oportunidade e conto com o apoio de todos.
1: Obrigado ao Sargento Alan Dacaz, nosso comandante do Corpo de Bombeiros, 147ª Romaria de Caravaggio pela Espaço FM, com oferecimento de Ferragem De Biase. 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Com informações na 147ª Romaria ao Santuário de Nossa Senhora de Caravaggio, para a Rádio Espaço FM, o jornalista Gabriel Marqueto.
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1: 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Neste domingo, também é dia de Romaria. Neste domingo à tarde, muitos peregrinos se deslocam até o Santuário de Caravaggio e contam também com a assistência da Prefeitura de Farroupilha, através das suas pastas, principalmente através da Secretaria da Saúde. Secretário Tiago Brambila, responsável pela Secretaria da Saúde, passa mais detalhes sobre a estrutura também que está à disposição dos peregrinos. Bem-vindo à programação do Espaço, que dá para destacar desses serviços que a Prefeitura preparou aqui para Farroupilha, para os nossos peregrinos e para a nossa Serra Gaúcha. Boa tarde.
2: Boa tarde, Gabriel. Boa tarde, ouvinte da Espaço. Nós estamos com uma grande estrutura de saúde para Romaria de Caravaggio. A gente vem recebendo um grande público aqui na Esplanada e a gente sabe da importância que é ter uma estrutura de saúde qualificada. E aqui na Esplanada a gente conta com um ambulatório, com equipe médica, equipe de enfermagem, técnicos de enfermagem, além de duas ambulâncias, caso seja necessário fazer o deslocamento de um paciente para o Hospital São Carlos ou alguma outra instituição de saúde.
1: E reforçar mais uma vez, secretário, nós conversávamos já no sábado, durante a programação da Espaço, da importância de estar com um bom calçado, se hidratar, se agasalhar, principalmente nesse período de baixas temperaturas.
2: Isso é extremamente importante, Gabriel, e quando a gente fala, né, no longo caminho, e muitas pessoas vêm inclusive de outros municípios, o mais comum é Caxias e é uma longa distância. Então ter essa atenção com calçados, com roupa, o aquecimento, principalmente das extremidades, pés, mãos e orelhas, é fundamental, além de, claro, toda a alimentação e a hidratação que ela deve ocorrer ao longo do percurso também.
1: Secretário, aproveitando que nós estamos ao vivo na programação da Espaço, a tua relação com Nossa Senhora de Caravaggio, a importância de estar presente em mais uma romaria como secretário.
2: Então, eu me sinto extremamente honrado em servir o Santuário de Nossa Senhora de Caravaggio, dessa vez como secretário. Eu já vinha participando de outras romarias na organização junto à Secretaria de Saúde e, assim, como um farroupilhense nato, né, muitas vezes eu me desloco a pé até o Santuário de Caravaggio. A gente tem esse costume de fazer muitas vezes em família. No domingo mesmo a gente realiza essa caminhada junto com a minha mãe e não é um momento só especial Caravaggio para mim. Caravaggio é toda a contemplação do santuário, é se sentir bem e se sentir abençoado. E a gente sempre comenta da importância que é pedir para Nossa Senhora de Caravaggio, mas a gente sempre tem que agradecer, né? Agradecer pela oportunidade de poder se deslocar até o Santuário de Caravaggio, pela saúde e por tudo que a gente tem.
1: Obrigado e que seja um momento de fé e de esperança a todos nós.
2: Obrigado igualmente, Gabriel, com certeza. É um final de semana muito especial para Farroupilha, para o Santuário de Caravaggio e para toda a nossa região.
1: Obrigado ao secretário da Saúde, Tiago Brambila, com informações na 147ª Romaria de Nossa Senhora de Caravaggio. 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Com informações na Romaria de Caravaggio, para Espaço FM, o jornalista Gabriel Marqueto.
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0: Shadow aqui nas máximas da Espaço, 6:06.
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0: Rádio Espaço FM, muito melhor com você. 6:11, a temperatura baixando, 13 graus na Serra Gaúcha. Um bom final de tarde de domingo para você. Obrigado pela companhia. Eu sou o Dinei Dutra e fico com você até às 7 horas da noite com muita música e informação aqui no seu rádio. Obrigado. Brigada Militar prende mulher com mais de 1,6 mil porções de cocaína em Caxias do Sul. Para mais detalhes, acesse o nosso site espaçofm.com.br ou nas redes sociais Facebook e Instagram. 6:13 agora, chegando o Dino.

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1: Espaço FM 6:50, Ted Swims fechando este bloco, temperatura em 14 graus e a semana começa com frio e algumas pancadas de chuva nesta segunda-feira, mínima em 9 e a máxima 19 graus. E para terça-feira, dia 26, dia de Nossa Senhora de Caravaggio, mínima de 12 graus e máxima 17 graus. E chove rapidamente durante o dia. Chegando agora, Double

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0: 6:56. Chegamos ao fim de mais um programa. As máximas da Espaço. Eu, Odinei Dutra, vou me despedindo. Estarei de volta na próxima semana, se Deus permitir, a partir da 1 da tarde, com a melhor seleção musical do seu domingo à tarde. Obrigado pela companhia, obrigado pelo carinho. Foi muito bom estar com você. Uma boa noite. Um bom final de domingo. A semana está apenas começando e você tem a chance de fazer dela algo incrível. Uma excelente semana a todos. Fique sintonizado nas ondas da 100.9, chegando Edson de Souza com o programa A Noite na Espaço. Na operação, Edmar Balzan. Eu vou, mas deixo a última do programa de hoje. Pink Floyd, 6:58.

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1: Senhoras e senhores, muito boa noite. Estamos iniciando na Espaço FM mais um encontro, mais um programa Noite na Espaço. Hoje, domingo, dia 24 de maio. Boa noite para você ligado com a gente, curtindo essa programação maravilhosa. E a partir de agora, te convido a estar comigo até a meia-noite com as atrações da noite da Espaço FM deste domingo. 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Você é o nosso convidado especial a interagir com a gente. Nosso WhatsApp já está liberado. 54 99611 1971. Você vai interagindo. Boa noite para você que está no trabalho, para quem está no trânsito, para você que está ligado na Espaço FM, boa noite. Senhoras e senhores, a noite na Espaço FM está no ar. Eu sou o Edson de Souza e, claro, é um privilégio, é maravilhoso, é muito bom estar com você. Aumente o volume do seu rádio. A sua noite do domingo, para ficar ainda melhor, está no ar. A noite da Espaço FM, e a gente começa muito bem. Na primeira tem Concan.

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9: 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Nosso WhatsApp está liberado 549-9611-1971. Olha, hoje dia 24 de maio é o Dia Nacional do Milho, hoje é o Dia Nacional do Café, hoje também é o Dia do Digitador, Dia do Vestibulando. Hoje é o Dia Nacional do Café. Você aprecia um bom café? Né? Tem que não abre mão, né? De um bom café, né? Tem quem prefere ele mais forte, quem prefere ele mais fraco, mas não abre mão do café. Olha, pra você ligado com a gente, o nosso grande abraço, fique ligado, nós temos duas mensagens belíssimas hoje no nosso programa. Mandar um abraço à turma querida em Garibaldi, que sempre acompanha o nosso programa, as nossas noites dos domingos aqui na 100.9. Um abraço, alô Flores da Cunha, quem está no trabalho em Caxias do Sul, muita gente trabalhando ao som da Espaço FM, nosso muito obrigado. O nosso WhatsApp está liberado, 54 99611 1971. Para você que hoje completa mais um ano de vida, parabéns, viu? Feliz aniversário, que você tenha 1001 motivos para sorrir. A noite na Espaço FM, fazendo sim a sua noite completa, a sua noite melhor. Aumente o volume do seu rádio. A gente abre esse bloco com, na primeira, Cher.

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7: 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Olha nosso WhatsApp liberadaço 549-9611-1971. Muito obrigado a quem está interagindo com a gente. Quero aqui mandar um abração pessoal no bairro Primeiro de Maio, alô Preto, alô Roseli, alô Brenda, alô Renan, galera no Primeiro de Maio. Boa noite aos nossos queridos ouvintes do bairro Cinquentenário, no centro, alô bairro São Luís, alô bairro São José, alô bairro Imigrante, alô gente querida no Salto Ventoso, alô bairro Monte Pascoal, a você que se liga com a gente em Veranópolis, boa noite Bento Gonçalves, boa noite Garibaldi, alô gente querida na Forqueta, quanta gente ligada na Espaço FM. Um abraço grande aos motoristas, aos ouvintes que estão trabalhando, estão sempre curtindo a nossa programação, juntos nesse clima simplesmente maravilhoso. A Rádio Espaço FM. Aqui a sua noite é melhor, é completa. Alô, gente querida de Canela. Alô, meu amigo DJ Mick, boa noite. Um abraço grande à turma em Canela, ligados na nossa programação. Aumente o volume do seu rádio. A gente abre esse bloco e eu estou aguardando o seu recado. Eu abro esse bloco com Gabri

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7: À noite na Espaço FM, boa noite a você ligado com a gente nesse domingo, hoje dia 24 de maio, friozinho na Serra Gaúcha, 11 graus. 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Olha, quero agradecer imensamente essa turma querida que está interagindo com a gente, mandando pra cá o seu alô, o seu recado. Boa noite, meu amigo Edson, manda um alô para Desil Blount, aqui é o Valmir Herbst. Alô, Valmir, um abraço grande, alô, gente querida, no Desil Blount. Beatriz, no bairro Imigrante, também ligada na Espaço FM nessa noite, que beleza, Beatriz. Boa noite, Edson, como sempre, na escuta. Muito bem, boa noite, primeira com Can, segunda pediu Erejo, tem uma seleção aqui muito legal, né? Muito bacana, boa pedida. Também interagindo com a gente, boa noite, Edson, Luciano e a Luciana de Harmonia, na escuta da melhor. Uma boa semana pra gente. A música pode ser da programação. Queremos um caminhão de felicidades. Vamos até a Harmonia. atendendo essa gente querida. Definitivamente na Espaço FM, a sua noite é melhor. Boa noite, Edson. Dizem que a palavra convence, mas o exemplo arrasta. Pois então, você voltou à programação da Espaço e eu e o Fernando falávamos para as nossas filhas do quanto você fez parte da nossa adolescência. As músicas, na verdade, elas até já conheciam porque sempre ouvimos música boa com elas. A Marisol ainda não entende muito, só para frente, é do rádio e dança. Mas a Martina, de 7 aninhos, chega a pedir para colocar no seu programa. Fomos pro banho e ela disse pro pai colocar no celular. Entre milhares de fãs, tens uma mirim. Manda um abração para nossa família, especialmente para Martina, que espera o domingo para te ouvir. Mas que coisa mais linda! Que bacana, princesinha Martina e a Marisol, né? Que coisa linda, que legal. Essa família linda, que espetáculo. Muito obrigado de coração pelo carinho, pela audiência. Que especial, viu? Que maravilhoso. Que 10. Olha, gente.